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1: Alô, galera, aqui é a dupla Henrique e Juliano. E essa é a nossa música de trabalho, Nasci Pra Te Amar.

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2: 0:53.
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0: sa catedral tão linda. Vocês viram? Você olhou aqui? Olha só. Oh, que lindo. Já viu um palco assim, irmão? Ó,
1: tá lindo demais.
0: É uma igreja. É uma catedral.
1: Parabéns.

0: Deus abençoe a todos, né, padre?
1: Tem um grande amigo, muito amigo, eu vou trazer aqui, Daniel! Tá barbudo!

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2: Deus abençoe você e toda a sua família. Que alegria estar aqui com você, começando mais um programa Eu Seguirei. Eu tenho certeza de que Deus vai falar muito ao seu coração através deste programa. Olha, se você pode, eu já quero convidar você a pegar a sua Bíblia, porque hoje nós vamos meditar a palavra de Deus. A palavra de Deus é o nosso alimento, a palavra de Deus que é o nosso sustento. Eu tenho certeza que essa palavra vai mover seu coração. Olha, aqui você vai ouvir a palavra de Deus, aqui você vai poder cantar. São minutos que ficaremos juntos, onde você vai fazer uma experiência com Deus. Lembrando que tudo que você ouvir aqui, depois fica registrado no meu canal do YouTube, Frei Gilson / Som do Monte, no meu Instagram, no meu Facebook, todos com o mesmo nome, Frei Gilson / Som do Monte, para que você possa também compartilhar essa palavra com os seus amigos, tá bom? Então, vamos escutar a palavra de Deus.
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2: Quando rezamos o terço, em cada mistério nós temos uma jaculatória que a gente diz assim: ó meu Jesus, livrai-me do fogo do inferno, levai as almas todas para o céu e socorrei principalmente as que mais precisarem da vossa misericórdia. É uma oração que, inclusive, se eu não me engano, Nossa Senhora de Fátima nos ensinou: livrai-me do fogo do inferno. E por quê? Porque todos nós temos o perigo. Eu e você estamos vivos e nós estamos fazendo as nossas escolhas. Como diz a palavra de Deus, em 2 Coríntios, capítulo 5, 2 Coríntios, capítulo 5, versículo 10, estamos fazendo as nossas escolhas nesta terra, mas um dia vamos morrer e depois acontece o quê? 2 Coríntios, capítulo 5, versículo 10, porque teremos de comparecer diante do tribunal de Cristo. Ali cada um receberá o que mereceu, conforme o bem ou o mal que tiver feito enquanto estava no corpo. Então, enquanto eu estou no corpo, eu posso fazer o bem ou o mal. Se eu escolher o bem, com certeza o céu. Se eu escolher uma vida de mal, uma vida de pecado, o perigo da perdição, ele é real. Eu quero meditar com você sobre isso. Eu sei que é um assunto que às vezes a gente não quer meditar, mas a gente precisa, porque se está na Bíblia, a gente precisa meditar. Tudo que está na palavra de Deus, a gente precisa meditar, ainda mais quando é o próprio Jesus falando. Toda palavra é importante, toda palavra é palavra de Deus. Mas quando o próprio Jesus fala, a gente tem que entender que é algo muito importante que ele está querendo nos revelar. Em nome do Pai, do Filho e do Espírito Santo, amém. Mateus 13, de 36 a 43. Naquele tempo, Jesus deixou as multidões e foi para casa. Seus discípulos aproximaram-se dele e disseram: explica-nos a parábola do joio. Jesus respondeu: aquele que semeia a boa semente é o filho do homem. O campo é o mundo. A boa semente são os que pertencem ao reino. O joio são os que pertencem ao maligno. O inimigo que semeou o joio é o diabo. A colheita é o fim dos tempos. Os ceifadores são os anjos. Como o joio é recolhido e queimado ao fogo, assim também acontecerá no fim dos tempos. O filho do homem enviará os seus anjos, e eles retirarão do seu reino todos os que fazem outros pecar e os que praticam o mal. Como eu comecei falando no começo do vídeo, E depois os lançarão na fornalha de fogo. Ali haverá choro e ranger de dentes. Então justos brilharão como o sol no reino do seu Pai. Quem tem ouvidos, ouça. Palavra da salvação. Santo Agostinho, ele vai nos ajudar muito. Preste atenção nessa grande meditação de Santo Agostinho. Tenho medo do fogo eterno, mas sua sorte será para sempre. Entendo no sentido de fogo eterno, a respeito da qual declara em outra passagem a Escritura, Isaías 66, 24, o seu verme não morrerá e seu fogo não se apagará. Mas dirá alguém, ele fala dos ímpios, não de mim. Alguém pode olhar essa palavra e dizer assim, mas não está falando de mim. Eu sou uma pessoa boa. Aqui essa palavra está falando dos ímpios, essa palavra está falando dos maus. Então, alguém dirá, Santo Agostinho, ele fala dos ímpios, não de mim. Porque apesar de eu ser pecador, de adúltero, de fraudulento, de ladrão, de perjuro, tenho Cristo por fundamento, eu sou cristão, sou batizado. Gente, quanto disso tem no mundo de hoje? Ir para o inferno? Eu não. Eu sou de Cristo, eu sou cristão. Eu sou adúltero, sou ladrão, sou fraudulento, sou pecador, faço perjúrio, mas sou cristão, sou batizado. Sou purificado pelo fogo e por causa do fundamento eu não me perco. Fala-me novamente, Santo Agostinho, o que és? Sou cristão, respondes. Bem, vai adiante, o que mais? Ladrão, adúltero, etc. Destes, afirmou o apóstolo, os que praticam tais coisas não herdarão o reino de Deus. Gálatas capítulo 5, versículo 21. Depois você confere. Certamente esperas obter o reino dos céus sem te corrigires de teus pecados, sem fazer penitência do que cometeste? Acho que não. O que tais coisas praticam não herdarão o reino de Deus. Desconheces que a longanimidade de Deus te convida à conversão, iluminando-te com não sei o que, com a tua obstinação e com o coração impenitente, estás acumulando ira para o dia da ira e da revelação da justa sentença de Deus que retribuirá a cada um segundo as suas obras. Romanos 2:4. Fica atento, portanto, ao juiz que vem. Santo Agostinho está dizendo assim, ó, cuidado, porque você quer entrar no céu sem se converter, cuidado. Romanos capítulo 2, versículo de 4 a 6. Ou desprezastes as riquezas de sua bondade, tolerância e longanimidade, desconhecendo que a bondade de Deus te convida ao arrependimento? Mas pela tua obstinação e coração impenitente vais acumulando ira contra ti para o dia da cólera, o dia da revelação do justo juízo de Deus, que retribuirá a cada um segundo as suas obras. Essa palavra é muito importante. Apocalipse capítulo 20, versículo 15. Todo que não foi encontrado escrito no livro da vida foi lançado ao fogo. Isso não pode acontecer comigo e com você, mas para isso a gente precisa lutar. Livrai-me do fogo do inferno e levai as almas todas para o céu. Livrai-me do fogo do inferno. Pai, Filho, Espírito Santo. Amém.
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2: Resposta a essa palavra, eu quero convidar você agora a cantar comigo.
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toque agora, Senhor, o coração de tantas pessoas que estão vivendo a solidão, estão se sentindo sozinhas. Toca, Senhor, o coração agora de pessoas depressivas, que estão com uma tristeza que não sabe de onde vem. Toca, Senhor, o coração de tantas pessoas que estão vivendo o medo do futuro, o medo do amanhã. Toca, Senhor, agora o coração de tantas pessoas ansiosas que não conseguem viver o momento de hoje, não têm confiança em Ti.

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2: O programa de hoje está bom demais e eu quero lembrar você, se você quiser ouvir mais pregações, mais meditação da palavra, basta você me acompanhar no meu canal do YouTube, Frei Gilson / Som do Monte, no meu Instagram, no meu Facebook, no meu TikTok, e lá você vai encontrar muito mais palavra de Deus para você.
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2: E nós vamos terminar este programa rezando. Eu quero clamar agora por você, quero clamar pela sua família. Senhor Deus, libera agora o teu Espírito Santo sobre cada pessoa que acompanha este programa. Vem, Espírito Santo, enche todos os que estão acompanhando este programa agora. Libera, Senhor, para esta pessoa o que ela mais precisa, para o corpo e para a alma. Libera, Senhor, curas e libertações em nome de Jesus para esta pessoa que assiste, que acompanha, que escuta e para toda a sua família. Eu clamo a tua poderosa bênção. Visita agora com bênção de proteção. A bênção que só o Senhor pode dar. Abençoe-vos o Deus Todo-Poderoso, Pai e Filho e Espírito Santo. Amém.
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1: 5:22.
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3: Olá, bom dia, estamos chegando para mais um programa Rancho 99 da sua Paranapanema, de Piraju para todo esse mundão. Para você do sítio Chacras Fazendas, muito bom dia. Vem com a gente aqui o melhor da música sertaneja, o clássico da música sertaneja, para você no 99.1 FM. 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Mabraco e mãos à obra, com a gente até às 6:30 da manhã, com a boa música sertaneja no seu rádio. Então vamos de música.

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1: 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Rancho 99, de volta. Como é que tá o seu dia? Tudo beleza? Tudo legal? Tá gostando? Então tem mais. Até às 6h30 da manhã, muita música sertaneja no seu rádio. 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Para você de Piraju, da região, das estradas, sempre na sintonia com a gente. Pessoal de Sarucaiá, sempre na sintonia. Tejupá, Timburi. Pessoal de Ribeirão Bonito, Taquarituba. Nosso abraço aí a todos aí. Pessoal lá do Óleo, né? Bernardinho de Campos, Cerqueira César. Nosso abraço a todos e a música sertaneja não para. 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
1: É o Rancho 99 da sua Paranapanema, juntinhos com o clássico da música sertaneja. E você que tá aí em Piraju, na região, na estrada, sempre ligadão com a gente, nosso abraço. Mandar um abraço pro Daniel, tá lá no Eldorado, sempre na sintonia com a gente. Também a Nilza e o Zé Roberto lá na Tibiriçá. Alô, Nilza, alô, Zé Roberto. Também o Zequinha Mandioca, alô, Zequinha, tá lá na Vila Jurumirim, na sintonia com a gente. O Val, lá na Fazenda Santa Lúcia. Alô, Val, bom dia. Seu Abissaí, também na sintonia com a gente. Carlos, eu sou Wesley, pessoal do Canto dos Pássaros, sempre na sintonia da 99.1 FM, e música boa toca aqui no Rancho 99.

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2: Louvado seja o nosso Senhor Jesus Cristo, para sempre seja louvado. E a palavra de Deus que ilumina o nosso dia é tirada do livro de São Mateus, capítulo 4, versículo 23, e diz o seguinte: Jesus pregava a boa nova, o reino anunciado, e curava toda espécie de doenças entre o povo. Que maravilha, Jesus curando as pessoas, anunciando esperança, vida nova para todos. Vamos também pedir nesse dia a proteção carinhosa de Nossa Senhora, fazendo juntos nosso ato de consagração. Nossa Senhora do Rocio, Rainha do Céu e da Terra, Padroeira do Paraná, nós vos saudamos, refúgio dos necessitados. Por vossas mãos intercessoras, a misericórdia de Deus jamais faltou. Dai-nos a graça de sermos discípulos de Jesus na busca de vivermos a palavra de Deus. Transformai a nossa vida em um santuário de amor, onde Jesus seja o centro. Consagramo-nos a vós, cheios de confiança. Em vossas mãos renovamos as promessas do nosso batismo. Renunciamos a toda forma de egoísmo para vivermos e convivermos como irmãos. Mãe do Divino Orvalho, que cura e salva, com amor queremos propagar a vossa devoção. Nossa Senhora do Rocio, envolvei-nos em vosso manto de amor e proteção. Mergulhados nos mistérios da encarnação, morte e ressurreição de Jesus, conduzi a nossa vida para o coração de Deus na ação do Espírito Santo. Assim seja. Amém. Agora a bênção da água e dos objetos de devoção. Senhor Deus Todo-Poderoso, fonte e origem de toda a vida, abençoai esta água que vamos usar para pedir o perdão de nossos pecados e alcançar a proteção contra toda a doença. Concedei a Deus que, por vossa misericórdia, jorrem sempre para nós as águas da salvação, para que possamos nos aproximar de vós com o coração puro e ficarmos livres de todo o perigo do corpo e da alma. Abençoai também, Senhor, os nossos objetos de devoção e artigos religiosos. Por Cristo nosso Senhor. Amém. O Senhor esteja convosco, Ele está no meio de nós. Desça sobre você, sobre a sua casa, a bênção de Deus Todo-Poderoso. Pai, Filho e Espírito Santo. Amém. Um grande abraço e fique com Deus.
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1: 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Rancho 99, de volta. Como é que tá o seu dia? Tudo beleza? Tudo legal? Tá gostando? Então tem mais. Até às 6:30 da manhã, muita música sertaneja no seu rádio. 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Para você de Piraju, da região, das estradas, sempre na sintonia com a gente. Pessoal de Sarucaiá, sempre na sintonia. Tejupá, Timburi. Pessoal de Ribeirão Bonito, Taquarituba. Nosso abraço aí a todos aí. Pessoal lá do Óleo, né? Bernardinho de Campos, Cerqueira César. Nosso abraço a todos e a música sertaneja não para. 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

0: Aqui. Aí, já de volta, o Rancho 99 da sua Paranapanema, mandando um abraço aqui pros caminhoneiros, né? O James Caminhoneiro, tá lá em Cabralha, Paulista, sempre tá por Piraju e sempre ligadão com a gente, né? O Richardão também, né, Richardão? Bom dia. O Marcelão, alô Marcelão Delane, bom dia. O Zezão Caminhoneiro, nosso abraço também ao Jair Caminhoneiro, sempre na sintonia com a gente. Um abraço também pro Adriano, tá lá em Guarulhos, sempre na sintonia com a gente. Seu Ibrahim, lá em Sorocaba, na sintonia com a gente, ele, Dona Maria Rosa. Nosso abraço a todos os pessoal que sempre está com a gente em 99.fm do Rancho 99, que está chegando ao final, hein? 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Mabraco e mãos a obra, que volta, né, em breve aí com mais música sertaneja aqui na 99, Jornal Operação Cidade, primeira edição dessa manhã gostosa pra você.
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10: A estância turística de Piraju, 6:30. 6:30. Bom dia. Hoje é terça-feira, 28 de julho de 2026. Dia do Agricultor. As manchetes. Mutirão Nacional de Reconhecimento e Investigação de Paternidade vai acontecer em Avaré. Alerta do golpe da suposta troca de válvula de fogão. Evento ajudará grupo de combate ao câncer em Itaguaí. Comissão organizadora da festa do peão de Ipaussu divulga a premiação do concurso de Rainha do Rodeio. Tejupá conquista novos computadores para escolas. Batizado de capoeira neste sábado em Piraju. Pespinga escolhe sábado sua nova rainha. Casa pega fogo em Taquarituba. Última chamada, Censo Universitário 2026 em Piraju. Caminhão carregado com farinha de mandioca tomba na estrada em Santa Cruz do Rio Pardo. Morre quarta vítima de acidente com família de Aparecidinha em Sorocaba. Acidente ocorrido em Cornélio Procópio. Escola recém-entregue é roubada em Itapetininga. Homem agride mulher com golpes de tiaco na cidade de Avaré. Isso e muito mais a partir de agora. São 6:31, 6:31. Mutirão Nacional de Reconhecimento e Investigação de Paternidade em Avaré. O Conselho Nacional das Defensoras e Defensores Públicos Gerais, em parceria com as Defensorias Públicas de todo o Brasil, está recebendo até o dia 30 de julho inscrições para o atendimento gratuito para reconhecimento e investigação de paternidade, além da regularização do registro civil, edição 2026, do Meu Pai Tem Nome. Vai ser um mutirão nacional de reconhecimento e investigação gratuita a pessoas que desejam reconhecer formalmente a paternidade, solicitar a investigação de vínculo parental ou regularizar o registro civil, assegurando o acesso a direitos fundamentais e fortalecendo os vínculos familiares. Vai ser na cidade de Avaré, para aí a população de Avaré. Vai ser sábado agora, dia 1º de agosto, na sede da Defensoria Pública da cidade de Avaré. As pessoas podem procurar aí a OAB da cidade de Avaré, né? Quer saber do DNA? Quer ter essas informações? É. Portanto, você deve procurar aí informações na OAB, a cidade de Avaré. São 6 horas e 33 minutos, 6h33. Alerta do golpe da suposta troca de válvula de fogão. Atenção, atenção às pessoas aí. Atenção às pessoas, né? Nós temos aqui a informação, um alerta a toda a região, especialmente idosos e aposentados, sobre um golpe que vem sendo aplicado. Um golpe que vem sendo aplicado, inclusive foi aplicado em Taquarituba. Duas mulheres bem vestidas estão de porta em porta oferecendo a suposta troca da válvula e da mangueira do botijão de gás. Durante a conversa, elas conquistam a confiança da vítima, geralmente aposentados, pessoas de idade, e acabam conseguindo acesso ao celular, onde realizam, através do celular, operações financeiras sem autorização. Então, atenção, se alguém bater na porta da sua casa falando que é para trocar a válvula do fogão, a borracha, quer ver lá a válvula do fogão, a borracha do fogão, tome cuidado, hein? Duas mulheres aplicaram um golpe na cidade de Taquarituba e estão aí pela região. 6h34. Tejupá conquista novos computadores para escolas. A Prefeitura de Tejupá conquistou junto ao governo estadual R$300 mil para aquisição de 60 computadores novos, 60 tablets, 35 notebooks para as escolas. Pespinga, escolha da rainha é sábado agora, hein? Sábado agora, dia 1º de agosto, a partir das 10h30 da noite, o Ginásio de Esportes da cidade de Timburi vai receber o desfile escolha das candidatas aos títulos de rainha da Fespinga 2026. Princesa, Miss Simpatia, madrinha do rodeio. É a festa da pinga Fespinga. 6h35, casa pega fogo em Taquarituba. Na tarde de ontem, por volta de 5h40, uma casa pegou fogo no centro de Taquarituba, mobilizando uma força-tarefa que mobilizou Defesa Civil, Guarda Municipal, Bombeiros Voluntários de Taquarituba. Os proprietários da casa não estavam no imóvel no momento do incêndio, no momento em que o incêndio aconteceu. Apesar dos danos materiais, ninguém ficou ferido. As causas do incêndio a esta casa em Taquarituba serão investigadas pelos órgãos competentes. 6 horas e 35 a 6h35, eu falo de 6C Oficina do Paulinho Clivati. 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Aqui na Estância Turística de Pirajô. Evento ajudará Grupo de Combate ao Câncer em Taguaí. O Grupo de Apoio ao Portador de Câncer da cidade de Taguaí, em parceria com a Estância Três Meninas, realizará dia 6, de 6 a 9 de agosto, na Estância Três Meninas, em Taguaí, um grande evento reunindo música, almoço, praça de alimentação. A renda do evento vai para o Grupo de Combate ao Câncer da cidade de Taguaí. 6 horas e 37, 6 e 37. Batizado de capoeira sábado em Piraju. O grupo de capoeira Raça Negra de Piraju, Mestre Roque, realizará batizado de capoeira. É o 10º encontro, hein? Vem, mano meu, vem jogar mais eu. Vai ser sábado, dia 1º, batizado. Vivências, workshops, rodas, oficinas, das 7 horas da manhã às 6 horas da tarde. E domingo, das 9 horas da manhã às 10h30 da manhã, no Centro de Convenções do Dr. Richardson Lousada. A organização, equipe Raça Negra, Mestre Invertebrado, Mestre Esqueleto, Mestre Rock e Monitor Furacão. Todos estão convidados. Olha, vai ter um café com a vereadora Nana Albanese, hein? É, estava previsto para ser neste último final de semana, mas foi transferido para sábado agora. Sábado agora, dia 1º, a partir das 10 horas da manhã, na Praça dos Expedicionários, no Conjunto Habitacional Augusto Morini, Teto 1, a vereadora Nana Albanese de Piraju estará à disposição para receber sugestões, tirar dúvidas e ouvir os moradores do nosso teto. 6 horas e 38, às 6h38, Altis Materiais Elétricos, a loja do Borsato. 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Amanhã é Feira da Lua, hein? Amanhã, quarta-feira, nós vamos ter a Feira da Lua na Praça Ataliba Leonel e o Departamento de Cultura de Piraju, no projeto Coricult, na Feira da Lua. Amanhã, às 8 horas da noite, vai estar apresentando o Flashback, Amigos do Flashback de Timburi. Muita música do passado, música gostosa, né? DJ Flashback vai ter a turma do Passinho de Piraju também, né? E o pessoal aí da cidade de Timburi. Palestra gratuita Educação Financeira em Piraju, a Associação Comercial e Industrial de Piraju, em parceria com a Prefeitura e também Clube de Mercado Financeiro da USP, promoverá uma palestra gratuita com a especialista pirajuense Lara Araújo dos Santos, dia 29 de julho, amanhã, quarta-feira, 19 horas, 7 horas da noite, no Salão da Associação Comercial e Industrial de Piraju, na rua 13 de maio. Todos estão convidados. E, gente, o terceiro sorteio do IPTU premiado da Prefeitura de Piraju vai ser no dia 17 de outubro, sendo 10 prêmios no valor de R$ 1.000 cada um. Por isso, pague em dia o seu IPTU. Agora são 6 horas e 40 minutos, 6 e 40. Escola recém-entregue é roubada em Itapetininga, hein? O governo de São Paulo entregou na sexta-feira uma escola em Itapetininga e a escola foi roubada. Daqui a pouco a gente, inclusive, vai dar todos os detalhes sobre este, na verdade, assalto que aconteceu. São 6 horas e 40. A Igreja Ministério da Rocha, do pastor Marco Antônio Mortenda, da pastora Débora, agora está na Avenida Milton Espínola, próxima a Cores Paulo, vai realizar no dia 15 de agosto, feirão de usados, hein? Aquele tradicional feirão de usados. Eles estão aí arrecadando produtos, né? Você que tem algum produto, roupa, calçado, queira doar para a igreja do pastor Mortian, é só levar lá ou entrar em contato com o pastor Mortian. A Prefeitura de Piraju, por meio do Departamento Municipal de Educação, informa que continua aí, esta inclusive a última oportunidade para a realização do Censo Universitário 2026. Atenção, esta etapa é exclusiva para os estudantes que ainda não realizaram a inscrição nas duas primeiras etapas. Se você já efetuou o seu cadastro anteriormente, não é necessário comparecer novamente. Períodos de 28 a 31 de julho, das 8h30 da manhã às 16 horas, a Rua São Vicente de Paula, no antigo educandário, no Departamento de Educação. Você, universitário, que utiliza aí do benefício da prefeitura para as viagens para os ônibus, né? Você que ainda não fez, participou do censo, participe do censo para você não ficar aí de fora. São 6 horas e 42 minutos. 6 horas e 42 minutos. Olha, nós vamos ter aí campanha de doação de sangue em Rubião Júnior para os moradores de Manduri. A Secretaria de Saúde de Manduri vai levar sábado agora, 6 horas da manhã, pessoal de Manduri para Rubião Júnior, hein? Informações no posto de saúde da cidade de Manduri. E domingo tem a grande, aqui em Piraju, domingo em Piraju, grande final da Copa Jump de Futebol 40+, hein? Domingo agora, dia 2 de agosto, a partir das 9 horas da manhã, no estádio Gilberto Moraes Lopes, haverá aí a grande final do campeonato de futebol. Junpe Uniformes Esportivos, que está patrocinando, né? É a Copa Junpe de Futebol 40+. Grande final entre Voltes e Master de Cerqueira César. A entrada é franca, inclusive, quem comparecer vai concorrer também ao sorteio, hein? Vai ter sorteio especial, o sorteio especial de uma bicicleta zerinho, hein? Só comparecer ao Gilbertão, domingo agora, às 9 horas da manhã. São 6 horas e 43 minutos, 6h43, às 6h43, vamos falar agora da Drogaria São Paulo. 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Agora são 6 horas e 44 minutos, 6h44. E atenção para você que é proprietário você que é proprietário aí de trailer, de lanche, você que tem aí um veículo e vende chopp. A Prefeitura de Piraju, através do Departamento de Turismo, está recebendo cadastro, né? Está aí cadastrando as pessoas, os comerciantes que queiram estar vendendo os seus produtos, mas tem que ser produtos naqueles veículos, né? Nos food trucks, ou seja, naqueles veículos adaptados que vende chopp, que vende churrasquinho, que vende lanche. Mas a gente vai ouvir aqui o Renato Dartz, que é o diretor municipal de turismo da Prefeitura de Piraju, que fala, então, desta novidade que o recinto da FECAP vai ter sua praça de alimentação através destes comerciantes.
11: Nós estamos agora cadastrando interessados em prestar serviços de alimentos e bebidas por meio de food trucks na FECAP, em virtude da elevada procura, né, da alta movimentação ali no parque. Muita gente frequentando nesses últimos dias. A gente espera que no verão cresça mais ainda. Vai ser difícil atender, vai ser um trabalho aqui de grande planejamento. Então agora é cadastramento. Então,
10: o que é o food truck?
11: Food truck é um carro, um veículo adaptado para vender alimento e bebida. Pode ser um trailer, que é puxado por carro ou caminhonete. Pode ser uma Kombi, por exemplo. Pode ser um caminhãozinho, onde a carroceria é adaptada. É um veículo que pode ser puxado ou com tração própria, adaptado para vender alimento e bebida. Na feira tem muitos food trucks, feira.
10: Na feira.
11: Especialmente naquele lado, na rua do Strike, na Carlos de Campos. Olha, a nossa ideia é, até de hoje, dia 27, até o dia 7, sexta-feira da semana que vem, cadastrar os interessados. Com base no número de interessados e com base nas informações que tivermos quanto aos serviços que tem para oferecer, nós iremos então determinar os lugares. Tanto pode ser entre os dois parques, naquele passeio que tem ali, é uma rua para pedestres, é um passeio público. Pode ser também na rua que fica atrás dos quiosques, entre o parque de baixo e os quiosques, também na entrada da trilha. Então a gente vai primeiro entender qual é a procura, qual que é o interesse dos proprietários de food trucks, dos empresários, para depois fazer a distribuição dos food trucks no espaço ali.
10: O que pode ser? Lanche?
11: Olha, pode ser doces, pode ser lanche, pode ser churros, pode ser chopp, refrigerante, mesmo bolos, por exemplo, bolo de milho. Não, nesse momento a gente vai cadastrar todos os interessados. Quais são as exigências que nós fazemos? Pelo menos, né? Você tem que ter um CNPJ ativo, com endereço aqui em Piraju, no seu CNPJ, certo. Trazer o comprovante de endereço do representante legal e documentos do representante legal. Então, basta trazer esses documentos e então, ter um food truck. Não pode ser tenda, tá? Você tem que ter algum veículo tracionado ou puxado por um outro veículo para poder prestar serviço lá. Não é para permanecer lá, mas sim para atender em dias específicos.
12: Ah, tá. Quer dizer, atendeu naquele dia, daí ele tem que sair.
11: Exatamente, é.
12: E vai ter uma taxa, vai ter um aluguel?
11: Olha, para cadastrar, não, mas para prestar o serviço, sim. É uma taxa compatível com... Nós não definimos ainda, mas compatível com as possibilidades dos empresários. E também importante, porque para nós, o parque representa agora mais despesa. Então, nós estamos agora tendo que pôr um segurança na portaria, algum zelador para cuidar do parquinho, sempre traz mais serviços de limpeza cresceram, então vai ter uma taxa para os empresários para poder viabilizar os serviços novos do parque da FECAP.
12: A gente pergunta aí com relação aos quiosques.
11: Quiosques, vamos lá. Por que que a gente decidiu dar ênfase nesse momento para food trucks? Porque o movimento está crescendo, no verão promete crescer mais ainda, e nós temos duas concessões ali que estão com processo de licitatório em andamento. Então, o que é um processo licitatório? É um processo administrativo para escolher quem ficará com a concessão. Nós temos o processo do panorâmico em andamento, que é o antigo Oishi, e o processo do quiosque 5 também em andamento. Começou agora na semana passada. O panorâmico depende de mudança de lei. A lei nova será lida na Câmara no dia 4, agora de agosto, quando voltar do recesso. Mudando a lei, já sai o edital. Já o quiosque 5, nós iniciamos os trabalhos com a vigilância sanitária e com a engenharia. Então, requerem da visita dos dois órgãos para que eles possam determinar os investimentos mínimos. Aí a gente faz o termo de referência, o estudo técnico preliminar e encaminhamos para o setor de licitações. Então, esses dois processos, embora em andamento, eles têm prazos, eles têm um rito a ser seguido.
10: Agora são 6 horas e 49 minutos, 6h49. A Prefeitura de Piraju lançou aí através do seu diário oficial, né, uma edição extra do dia de hoje, desta terça-feira, dia 28 de julho, com todas as informações do concurso público. Então, atenção, você que está interessado aí no concurso público da Prefeitura de Piraju, entre na página da Prefeitura de Piraju para você aí, né, ter todas as informações. Cargo de professor, 2 de educação física, tem cargo de gari, lubrificador, borracheiro, mecânico, motorista, operador de máquina rodoviária, operador, pedreiro, pintor, serralheiro, servente escolar, tratorista, desenhista técnico, fiscal de rendas e tributos, mestre de banda, maestro de banda, protético, técnico de enfermagem, técnico em segurança do trabalho, auxiliar de serviços gerais, carpinteiro, marceneiro, eletricista, encanador. Então, tá no diário oficial de hoje, hein? Tá? Você entra na página da Prefeitura de Piraju para você ter todos os detalhes e as informações do concurso da Prefeitura de Piraju. Agora são 6 horas e 51 minutos, 6h51. Olha, gente, amanhã, dia 29, nós vamos ter aí a caravana para o Santuário São Miguel Arcanjo em Bandeirantes, hein? Uma oportunidade especial para renovar a fé, agradecer as graças alcançadas e viver momentos de oração, devoção e espiritualidade. Amanhã, dia 29 de julho, vagas limitadas. 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São 6 horas e 51 minutos. Velório Municipal de Piraju, noite de ontem, madrugada de hoje, fechado. Vamos para o intervalo comercial. Em instantes, as informações da polícia.

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1: 6h52.
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5: Paraná, Panema. 6h59, quero parabenizar aqui o aniversariante do dia. Parabéns para você que hoje está aniversariando, né? Mas quem está aniversariando hoje também é o nosso amigo jovem Elvis, do setor de expediente da Prefeitura de Pirajú. Alô, Elvis, parabéns, felicidades. O Elvis hoje está aniversariando, né? Parabéns, felicidades de todos os familiares e amigos. São 6h59, às 6h59, vem aí as informações da polícia.
6: Em Avaré, homem agride mulher com golpes de tiaco. Na noite de ontem, na cidade de Avaré, a Polícia Militar de Avaré foi acionada para atender a uma briga de casal em uma residência em Avaré. Ao chegar na casa, a mulher relatou que teria sido agredida pelo companheiro. Agredida a golpe de tiaco. Tiaco é aquela arma de origem japonesa, tradicionalmente associada a artes marciais. A mulher falou que foi atingida pelo tiaco com pauladas no braço e na mão. O homem foi localizado e preso em flagrante. Está recolhido em uma cadeia da região. A mulher passa bem. Escola recém-entregue é roubada em Itapetininga. O governo de São Paulo entregou na última semana, na cidade de Itapetininga, a escola estadual Anésia Pinheiro Machado, no bairro Taboãozinho, em Itapetininga. O primeiro dia de aula seria ontem, segunda-feira. Mas acontece que na madrugada de ontem, segunda-feira, bandidos armados foram até a escola recém-entregue, que teria seu primeiro dia de aula ontem. Foram até a escola, renderam o vigilante, roubaram notebooks, tablets,
7: televisores, amplificadores de som, projetores, micro-ondas, impressoras, mesas digitalizadoras e outros produtos. Saíram com carros cheios de equipamentos da escola. O porteiro foi amarrado. Um senhor que passava nas proximidades e passou a olhar, a perceber a movimentação, também foi rendido e também foi amarrado. A polícia de Itapetininga acompanhou o caso. Em Assis, homem é assassinado. Um homem foi morto a tiros na tarde de ontem, no Jardim Paraná, em Assis. Identificado como Luiz Fernando dos Santos, de 44 anos, conhecido popularmente em Assis como Nandinho. Por volta de 4h30 da tarde de ontem, ele estava na esquina da casa de sua mãe, quando, nas proximidades, ele foi abordado por uma moto com dois homens. Um dos homens efetuou o disparo contra o Nandinho de Assis, que acabou morrendo. O caso está sendo investigado.
8: Caminhão carregado com farinha de mandioca tomba na estrada em Santa Cruz do Rio Pardo. Este acidente ocorreu na noite do último domingo pela rodovia Orlando Qualiato, SP-327, nas proximidades do posto Cruzadão, município de Santa Cruz do Rio Pardo. Um caminhão Mercedes-Benz carregado com farinha de mandioca que seguia de Cafelândia, interior de São Paulo, com destino à cidade de Diadema, São Paulo, tombou. O motorista passa bem. Morre quarta vítima de acidente com família de Aparecidinha, Sorocaba. Acidente ocorrido próximo a Cornélio Procópio, no Paraná. Este acidente aconteceu no dia 12 de julho, pela BR-369, próximo ao município de Cornélio Procópio, no Paraná. Cinco pessoas de uma mesma família, das de Aparecidinha, Sorocaba, sofreu um grave acidente quando o carro dirigido pelo senhor Valdevino de Sena bateu contra uma árvore às margens da rodovia. No dia do acidente, 12 de julho, pela rodovia de Cornélio Procópio, infelizmente, morreram neste acidente três pessoas, sendo Flávia Sena, de 35 anos, filha do senhor Valdevino, o motorista, as netas Helena Rodrigues Marins, de 4 anos, Luísa Rodrigues Marins, de 5 anos. Já o genro sobreviveu. E no domingo, infelizmente, faleceu o senhor Valdevino Francisco de Sena, de 56 anos, que dirigia o automóvel. Ele foi sepultado ontem em Aparecidinha, Sorocaba. Já o seu genro continua em recuperação. Participação do repórter Marcos Fernandes.
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1: Oi, meninas. Que alegria ter vocês aqui no Toque de Mulher. Eu sou a Andressa Pires e é um prazer enorme dividir esse momento com cada uma. Nesta parte do programa, a gente começa com dicas que são puro carinho pro nosso dia a dia, para ter mais energia e autoconfiança. Que tal um banho de energia matinal em 5 minutos? Antes de sair da cama, estiquem os braços, respirem fundo 3 vezes e digam em voz alta 3 coisas que agradecem. Depois, bebam um copo de água com limão ou gengibre. Esse ritual hidrata, ativa o metabolismo e já coloca a mente num estado positivo. E para autoconfiança, toda manhã, ao se olhar no espelho, falem 3 coisas positivas sobre vocês. Pode ser sobre a força, o sorriso, a capacidade de resolver problemas. Parece simples, mas com o tempo, isso reprograma a mente. Ah, e um truque para as roupas durarem mais. Depois de lavar, virem do avesso e passem o ferro, preservando as fibras. Nunca guardem roupas sujas, lavem antes. Usem cabides adequados, de madeira ou veludo, para não deformar. Pequenos cuidados que fazem suas peças parecerem novas por muito mais tempo. Fiquem ligadinhas, porque o Toque de Mulher está só começando e eu já volto com mais dicas especiais pra gente.
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14: Bom dia, tá começando mais um Manhã de Sucesso pra vocês na 99, então são 7h33. Muito bom dia, vamos começar a nossa manhã então com horóscopo. E agora, o primeiro signo do dia pra todos vocês é o signo de Áries, lembrando que eles fazem aniversário do dia 21/3 a 20/4. Então, arianos, atenção, logo cedo, a dica é mergulhar no trabalho, porque você pode ter avanços importantes na sua vida profissional. Amanhã tem tudo para ser mais produtiva e sobra disposição para deixar tudo em dia, ainda mais se você puder cuidar de alguns projetos de destaque. À noite, a lua entra em aquário, sinal de que a companhia dos amigos será divertida. Reunião ou momentos e encontros com os amigos ajuda a descontrair. E a cor do dia para você aí é preto hoje, hein? Agora, dando sequência por aqui, falando com taurinos. Taurinos, uma atitude otimista e descontraída ajuda a manter a harmonia do ambiente de trabalho. É um bom momento para fazer o contato com pessoas de fora, investir nos estudos e atuar em projetos feitos em equipe. Você vai se divertir nos momentos de lazer, o seu bom humor tem tudo para contagiar o pessoal. E é claro, né? A cor do dia para vocês hoje é amarelo. E agora, para finalizar então, nós podemos falar com os geminianos e eles fazem aniversário do dia 21/5 a 20/6. O seu jeito mais focado ajuda a resolver tarefas que exigem dedicação e concentração extras. Você pode aproveitar para fazer alguns ajustes na vida profissional, tomar uma decisão importante e até mudar de emprego, geminiano. A cor do dia para você hoje é vermelho. Este foi o nosso primeiro bloco do horóscopo. Daqui a pouquinho tem mais.
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14: Manhã de sucesso pra vocês. Aqui na 99, são 7 horas e 35 minutos. Bom dia, né? 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Tá legal? São 7h37, tá chegando Avril Lavigne com Complicated.

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10: De volta com Manhã de Sucesso para vocês. Na 99, são 7:46. E agora nós vamos a mais um bloco do nosso horóscopo, falando então com o pessoal do signo de Câncer. Muito bom dia, cancerianos. Vamos dando sequência por aqui. Eles fazem aniversário do dia 21/6 a 21/7. Tá, os relacionamentos seguem protegidos. Com a sua habilidade para se expressar e trocar ideias em alta, tudo que for feito em parceria com os colegas tem muito mais chance de sucesso. E é hora de juntar as forças com quem tem os mesmos objetivos que você. E a cor do dia para vocês hoje é do signo de Câncer, é amarelo. Agora falando com leoninos que fazem aniversário do dia 22/7 e 22/8. O dia começa com muito serviço pela frente. O jeito é encarar as tarefas com garra para dar conta de tudo. A boa notícia é que seu desempenho para cuidar das suas responsabilidades tem tudo para virar dinheiro no bolso. E a cor do dia para você aí do signo de Leão hoje é lilás. Agora, falando com o pessoal do signo de Virgem, virginianos fazem aniversário do dia 23/8 a 22/9. Amanhã reserva ótimas energias para os relacionamentos, além de uma dose extra de sorte para resolver um ou outro desafio que apareça pela frente. Vale fazer uma fezinha. O seu lado mais extrovertido e animado melhora, e a convivência com os colegas e as pessoas em geral também, tá bom, virginianos? A cor do dia para vocês é é azul royal. E esse foi mais um bloco do nosso horóscopo, e daqui a pouquinho tem mais, tá bom? Aguenta aí.
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10: Manhã de sucesso pra vocês, são 7:48. Bom dia! Nós vamos dando sequência aqui na nossa programação. Muito que bom dia para você que está aí ouvindo a 99. Vamos que hoje, terça-feira, 28 de julho, né, de 2026. Terçou, pessoal. 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Vamos dando sequência aqui com a nossa programação. 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
10: 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Então, corre lá, belezinha? Tá chegando Animals, de Maroon 5, são 7h53.

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1: 8 horas em ponto, bom dia.
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7: De volta com Manhã de Sucesso para você, são 8 horas e 7 minutos e agora tem mais um bloco do horóscopo. Eu falo então com librianos que fazem aniversário do dia 23 do 9 a 22 do 10. Bora lá então, né, librianos? Você começa esta terça mais voltada para a família, então aproveite para arrumar as coisas em casa, dar andamento às tarefas de rotina e até reforçar o laço com os parentes. A cor do dia para você aí do signo de Libra hoje é azul marinho, tá? Também falando com a gente aqui é o pessoal do signo de Escorpião e eles fazem aniversário do dia 23 do 10 a 21 do 11. O raciocínio rápido será um grande trunfo para se destacar nesta terça. Tudo que envolva comunicação, deslocamentos pela cidade, diálogo segue em alta. Novos contatos e uma boa conversa podem abrir muitas portas. E o astral segue descontraído ao longo do dia, mas a lua em aquário à noite promete movimentar os assuntos ligados à sua casa e à família. Vale curtir o seu canto para repor as energias mais tarde. E a cor do dia para você de Escorpião é lilás. E agora, para finalizar e fechar com chave de ouro, então nós temos o pessoal do signo de Sagitário. Sagitarianos fazem aniversário do dia 22 do 11 a 21 do 12. Abra os olhos, porque há chance de encontrar boas oportunidades de ganhar uma grana extra. Se você está de olho em uma promoção ou aumento, pode ter boas novas logo pela manhã. Vai sobrar foco para finalizar algumas tarefas que estavam pendentes, inclusive no trabalho, tá? Então, preste atenção, se agita. A cor do dia para nós hoje é magenta. E este foi mais um bloco do horóscopo. Daqui a pouco tem mais.
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7: Manhã de sucesso pra você, são 8 horas e 9 minutos, 8 horas e 9 minutinhos. 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Quem mandou uma mensagem aqui pra mim, que eu fiquei, inclusive, até muito contente, foi a Dona Marlene. Dona Marlene Zampieri, ela falou: Débora, hoje eu e meu esposo, né, nós estamos completando 31 anos de casados. E ela pediu sucesso, ela pediu Manu Batidão e Simone Mendes com Daqui Pra Sempre. Especialmente pra Dona Marlene Zampieri, seu Heraldo, meus parabéns pelos seus 31 anos de casados. Que dobre, viu? Que seja muito mais, além de 30 anos, tá bom?

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1: Que delícia ter você por aqui de novo, meu amor. Andressa Pires chegando com toda a energia do nosso Toque de Mulher. E nesta parte do nosso programa, quero te dar uma dica pra gente levar pra vida, sabe? É sobre algo que muitas de nós enfrentamos, a cobrança excessiva. A gente sabe que nenhuma mulher consegue ser perfeita em todas as áreas da vida, não é mesmo? E tá tudo bem se tivermos dias cansativos, improdutivos ou difíceis. A vida é assim. O segredo é aprender a se tratar com mais gentileza, com mais carinho. Isso faz uma diferença enorme, reduz a ansiedade e melhora muito a nossa relação com a gente mesma. Pensa nisso. E olha, o Toque de Mulher está só começando. Tem muito mais dicas e conversas esperando por você. Fica aí, que a gente já volta. Rapidinho.
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11: De volta com Manhã de Sucesso para vocês na 99, são 8 horas e 26.

0: minutos. Bom dia, pessoal. Nós vamos dando sequência aqui à nossa programação. E agora tem mais um bloco do nosso horóscopo chegando. Então vamos que vamos, hein? Vamos que vamos, dando sequência agora falando com capricornianos. E o pessoal do signo de Capricórnio, eles fazem aniversário do dia 22 do 12 ao dia 20 do 1. Então aproveite amanhã para resolver assuntos pessoais e cuidar das tarefas que dependem da sua iniciativa, tá? A lua em aquário destaca qualquer assunto que envolve dinheiro, inclusive em casa. E a cor do dia para você do signo aí de Capricórnio hoje é azul. Agora eu falo com aquarianos que fazem aniversário do dia, sempre do dia 21 do 1 a 19 do 2. Vamos lá então, aquarianos. Você pode contar com o seu sexto sentido para resolver qualquer desafio que pintar pela frente. A boa notícia é que seu foco cresce pela manhã e as tarefas feitas de maneira isolada têm ótima chance de sucesso. E a cor do dia para vocês é amarelo-ouro. E agora, para finalizar então, nós temos também o pessoal do signo de peixes. Piscianos fazem aniversário do dia 20 do 2 e dia 20 do 3, pessoal. Vamos que vamos então. Amanhã será perfeita para agilizar os contatos profissionais. Sua habilidade para agir em grupo também cresce, então priorize tudo que envolve a colaboração de outras pessoas, piscianos. A cor do dia para vocês hoje é roxo e este foi o nosso horóscopo. Daqui a pouquinho tem mais para vocês.
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0: Manhã de Sucesso para vocês na 99, são 8 horas e 25 minutinhos e aqui nós temos, agora neste momento, chegou o momento Pets Palace Piraju, então vem comigo.
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7: Manhã de sucesso para vocês, a 99, agora com as informações que são manchete neste início de semana, tá? Então, ó, opinião de quem você nem respeita, comparação com quem você nem conhece, expectativa de quem nem vai estar lá no fim. O que sobra quando você tira o ruído dos outros, hein? Fica aí o questionamento para vocês, hein, turma? Vamos lá, então, com a nossa... com a nossa notícia de hoje, né? E a gente vai falar sobre... vamos pra fugir um pouco, né? Dessa história aí de muitas guerras. Nós vamos entender então, gente, o que tá acontecendo no mundo, tá? Vamos lá, então. Acompanha aqui comigo. Bom, quarto candidato, o ex-governador de Minas Gerais, Romeu Zema, lançou oficialmente a sua candidatura à presidência, hein, gente? Que loucura, pelo Partido Novo durante uma convenção nacional. O político, ainda sem um vice, se junta a Renan Santos, Flávio Bolsonaro e Ronaldo Caiado na disputa pela cadeira presidencial. Ontem, Lula recebeu o primeiro presidente, aliás, né, da Coreia do Sul, Lee Jae-myung, para acelerar as negociações comerciais entre os países asiático e o Mercosul, tá? A reunião ocorreu enquanto o governo brasileiro intensifica a busca por novos parceiros comerciais em meio às tarefas americanas. E por falar nele, o petista afirmou, né, ter conversado com o presidente da China, Xi Jinping, em uma ligação que durou mais de uma hora. Segundo o governo, o líder chinês afirmou que apoia o Brasil contra interferências externas e na defesa da soberania. Então é sobre isso aí, pessoal. Algumas das notícias que são manchete neste... aliás, nesta terça-feira. Eu ia falar sábado, acho que eu tô pensando no final de semana, hein, gente? São 8h35 e nós vamos ver agora, então, como é que fica a previsão do tempo pra vocês. Vamos lá, então?
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7: Bom, vamos então à previsão do tempo, né? Hoje, a máxima para hoje é de 28 graus e a mínima é de 16. A previsão é de tempo ensolarado com nevoeiro ao amanhecer, tá bom? E agora, para amanhã, quarta-feira, dia 29, máxima de 28 graus, também a mínima de 19. E a previsão é de sol e muitas nuvens à tarde. Para quinta-feira, dia 30, a máxima é de 23 graus e a mínima é de 17. E a previsão é de sol o dia todo com muitas nuvens de manhã. E para sexta-feira, para o sextou, a máxima de 26 graus e a mínima de 16. E a previsão é sol com diminuição de nuvens pela manhã e à tarde ensolarada, tá? Então, meus amigos, é isso aí. A previsão já foi dada para vocês. E agora nós vamos por aqui, né? Seguindo com a nossa programação. E ó, tá chegando, sabe o quê? Lua Santana, é lógico. Você de mim não sai. Ai, ai, ai, pelo amor de Deus.

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1: E vem chegando Marília Mendonça para matar a saudade dessa, hein? Com Marcos e Belucci, tem Cancela o Sentimento.

0: Minha amiga Eliana, bom dia pra vocês. Especial essa.
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0: Charlie Brown Jr. com sucesso Ela Vai Voltar aqui na 99.
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0: 8 horas aqui na Paranapanema, 8h55, finalzinho já da nossa programação do Manhã de Sucesso. Meus queridos ouvintes, amigos, parceiros, um ótimo dia para vocês. Desejo aí uma manhã maravilhosa e ó, um alô especial lá pro Samir na Casa Michel. Bom dia, Samir. Um bom dia também pro José Luciano Bertini, junto com a Maria de Lourdes Bertini também. A família. Esse dia encontrei todo mundo lá no Bragado, hein? Meu amigo Lu Moreira, internacional, queridíssimo. O seu Paulo da Silva. Quem mais comigo também? O Alexandre José Lúcio. Deus abençoe. Ele ali no Jardim São Lourenço, né? Pertinho de casa. Minha amiga Eliana também. Um beijo pra você. Minha amiga Sônia. Uma ótima manhã, pessoal. Muito obrigada por todas as mensagens. Eu fico muito, muito feliz de ter todos vocês aqui comigo, tá? E hoje, é claro, né, agradecendo a todos os nossos parceiros, o pessoal lá no Espaço Essência, o Brunão Oliveira Eletricista e Ar-Condicionados, a Drogaria São Paulo, o Restaurante Empório, La Dossier também, né, a todo o pessoal ali na Pets Palace, Piraju. Esses são os nossos parceiros de todas as manhãs aqui do Manhã de Sucesso. E tem vocês também, né? Então, assim, fiquem com Deus, pessoal. Até amanhã. Amanhã eu estarei de volta a partir das 7 horas da manhã com muito mais pra vocês, tá bom? Nosso encontro tá marcado. E na sequência, tem Estação 99, tem Cris Silveira com muito mais. Então continuem ligadinhos por aqui na nossa programação. E hoje a gente finaliza com CPM 22, Não Sei Viver Sem Ter Você. E eu não sei mesmo viver sem ter vocês. Tchau, tchau.

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0: 9 da manhã, 4 minutos. Bom dia, bom dia, bom dia, bom dia. Começando mais um Estação 99. Hoje, terça-feira, em turma. Hoje é terça, graças a Deus, em 28 de julho de 2026. Depois a Débora Aureliano com Manhã de Sucessos, chegando Estação 99. Comigo, Cris Silveira. Onde quer que você esteja, meu senhor, minha senhora, meu amigo, minha amiga, seja muito bem-vindo, seja muito bem-vinda. Estação 99, a manhã mais gostosa do seu rádio. A maior audiência do seu rádio. 9:05, a partir de agora tem música boa, tem bate-papo bom, tem você aqui, tem interatividade. Hoje é dia do agricultor. Meu amigo do sítio, meu amigo da chácara, da fazenda, a galera toda aí dos bairros rurais, os agricultores, os trabalhadores na agricultura. Parabéns pelo seu dia, dia importante, hein, gente? 9:05, tá começando a Estação 99, tá chegando a mensagem de hoje, a mensagem do dia, com ele, Odelair Ferdin.
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2: Hoje é terça-feira, mais um dia maravilhoso em nossas vidas. Bom dia, ouvintes da Paranapanema. Bom dia, Cris Silveira. Eu tenho hoje uma mensagem maravilhosa para compartilhar com vocês. Vamos começar mais um dia com fé em Deus. Ele vai abrir as portas e vai nos abençoar grandemente. Não deixe que um momento difícil diminua sua fé em Deus, pois Ele não te abandona nas adversidades. Em tudo, dai graças. Nos momentos fáceis, nos momentos difíceis, dai graças a Deus, porque hoje você vai caminhar com muita fé e vai ver que esse dia será simplesmente maravilhoso.
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0: Nove e sete, bom dia. Que Deus abençoe grandemente a sua manhã, o seu dia.

0: 9 da manhã, 12 minutos. Bom dia, bom dia, bom dia. Na voz de Juliane Souza, Casa Worship. A casa é sua. 9:12, bom dia, mensagem de hoje, mensagem do dia, aqui na 99.
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0: 9 da manhã, 23. Bom dia, bom dia. O padre Fábio de Melo. Quem pediu esta? Isabel. Ô, Isabel, obrigado pelo carinho da audiência, da sintonia. A Isabel tá ouvindo a gente ali na Vila Cantizani. Obrigado pelo carinho, Isabel. Bela mensagem. Pediu, tá ouvindo. O Fábio de Melo, o padre Fábio de Melo. Incendeia minha alma.
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0: 9 da manhã, 24, por aqui, somente as melhores em Drogaria São Paulo com a gente. 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

Casa, a CGC, Casa Forte Supermercados, Thomas Tintas, também com a gente, Padaria Tropical, Odinho, Fernanda, bom dia lá para o Odinho e para a Fernanda, Explosão de Sabor também, lá o Marcinho e a Priscila, Despachante Expresso do Marcelo e da Sara, Bela Ville do meu amigo Luiz, alô Luiz, Bruno e Hélida presentes, alô Brunão, alô Hélida, a Smart Mobility do vereador Kaique Mota. 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Casa de Carne Silva. 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Alô, Hélio. Alô, Kelvin. Oiana. 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Dr. Bruno, lá em Santa Cruz do Rio Pardo. 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O Eduardo Lima, motorista particular. Alô, Eduardo, bom dia, bom dia. 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RL Soluções Esquadrias de Alumínio e Marmoraria. Alô, Kleber, alô, equipe, bom dia. Não perca a hora certa o relojão, hein? 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

0: 9:26, acerta o relógio aí, turma. Bom dia, hein? Daqui a pouquinho, depois do intervalo, nós falaremos dos prêmios de hoje. Fica aí, tá bom? 9:27 agora.
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3: Olá, mulherada linda. Que bom ter você aqui com a gente de novo no seu Toque de Mulher. Que tal uma dica super prática? Olha só, manter a bolsa organizada, com documentos e itens separadinhos, faz uma diferença danada na sua rotina. Ajuda a evitar esquecimentos, perda de tempo. É só fazer aquela arrumadinha rápida no final do dia e pronto. Pequenos hábitos que facilitam a vida, não é mesmo? E falando em você, mesmo com a correria, lembre-se de reservar uns minutinhos só pra si. Ouvir uma música, ler, cuidar da pele. Isso melhora o humor e a autoestima, viu? Você merece esse carinho. E fazer pausas durante o dia também é fundamental para respirar, aliviar a tensão.
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9:38, bom dia, Clarice, obrigado pelo carinho da audiência, da sintonia. Clarice tá ouvindo a gente, acompanhando a programação aqui na 99, aqui também na Vila Cantizani. Meus amigos e amigas da Cantizani, um ótimo dia para todo mundo, hein? Clarice mandou mensagem, falou: Cris Silveira, coloca no sorteio aí, hein? E pediu Kiko Zambianchi, da novela Top Model. Faz tempo essa, hein? Hey Jude.

939-99.fm, WhatsApp liberadaço para você a partir de agora. 998-33-0610. 998-33-0610. O teu nome, de onde você está ouvindo a gente, manda um Cris, eu quero. Boa sorte, porque hoje é sexta, eu ia falar. Tô com pressa já, né? Hoje é terça e terça-feira acaba em pizza. Isto mesmo, hoje é dia de pizza. Lá da Estação dos Pães, a minha amiga Joyce. Alô, Joyce, bom dia. Alô, todo mundo aí da Estação dos Pães. 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Refrigerante 2 litros também pra você. Hoje tem cesta básica pra galera aí na sintonia. Galera que tá precisando, dia 28 hoje. Ainda demora um pouquinho pra chegar no quinto dia útil, né? Pra que venha o pagamento, pra que você receba, faça as compras. Então, pra dar um fôlego aí na sua despensa, no seu armário, pra ajudar a fechar o mês, mas tem que participar com o nome completo, tá bom? E é claro, se você realmente está precisando. Muita gente manda mensagem pra cá que tá precisando de verdade, né? E aí as pessoas, né, participam tentando, de repente, ter essa ajuda aí, tá bom? Toda semana a gente faz sorteio de cestas básicas e muitas vezes também a gente vai lá e faz a doação, né? Ainda que não participe do sorteio, pessoas passam aqui na rádio, deixam seus pedidos, né? Fazem os pedidos, deixam os bilhetes aqui. Então, olha, você está participando do programa, está concorrendo a uma cesta básica maravilhosa, completa, presente, Drogaria São Paulo. 998-33-0610. Cris, eu quero. Importante, então, o nome completo, por favor, viu, gente? Manda o primeiro nome, aí a gente, de repente, você é sorteado, sorteada, aí não vale, tem que fazer um novo sorteio. Nome completo. De onde você está ouvindo a gente? Manda Cris, eu quero. Hoje é terça, terça cabe em pizza, Estação dos Pães, da minha amiga Joyce. Joyce, bom dia. Cesta básica para dar um fôlego aí em casa, hein? Com tudo que você precisa. 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

0: 9:43, não perca a hora. 998-330610. Teu nome. De onde você está ouvindo a gente? Nome completo. 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Presente para você. Lá da Estação dos Pães, a minha amiga Joyce. Hoje tem cesta básica para ajudar aí, ó. Terminar o mês de julho, que não acaba nunca esse mês, hein, turma? 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Alô, Rômulo. Alô, Paulinho. Bom dia, alô, Renato Violeiro tá lá também, hein? A Leide, a Cleide, a Bruna, o Arla. 9:44, 99.fm, o importante é ter você.
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0: 9:54, bom dia. Esta aí, ó, eu era criança, é sério. Jane Duboc, aqui no Estação 99, sonhos. Olhar você dormir, hein, e ver seu sono mais lento. E pediu, tá curtindo a gente nesta manhã de terça-feira. Maria Eduarda Mendes, tá ouvindo a gente ali na Vila Jurumirim. Alô, Maria Eduarda, bom dia. Obrigado pelo carinho de sempre, tá bom? Boa sorte no sorteio pra você. Tá curtindo o Jane Duboc.
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0: 9:55, percora, não acerta o relajão, hein? Sempre com a gente todas as manhãs. 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
0: 9h59, meu amigo Claudinei. Bom dia, minha amiga Andréia, lá no Doreto. 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
0: 9h59, bom dia.
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1: 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Ed Sheeran aqui no Estação 99 Photography. Ana Carolina, bom dia, Ana. Obrigado pelo carinho da audiência e da sintonia. Participe você também, 998-33-0610. 998-33-0610. Tem o nome de onde você está ouvindo a gente. Manda aí, ó, Cris, eu quero. Boa sorte para você, importante o nome completo, viu? Acontece, às vezes, né? Aqui na rádio, e que o ganhador ou a ganhadora tenha mandado só um apelido, nem manda o nome, nada. E aí, a produção vai para um outro sorteio. Então, mande, e de repente você ganha, não mandou o nome completo, nem mandou o nome. Aí, de repente, está na pressa aí para mandar a mensagem. Então, olhe bem, mande o nome completo, tá bom, gente? Tá. 998-33-0610. 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Dessa manhã, 13 minutos, mandou um alô pro meu amigo Barata. Alô, Barata. Alô, Barata, tá lá na funilaria, oficina e funilaria, lá do Barata. Atrás ali da Chiptronic, todo mundo sabe onde é, hein? Ô, Barata, bom dia. Um ótimo dia pra você, tá bom? O Ceci também está aí, é isso? É o Ceci, né? É isso, o Ceci, o Barata e toda a equipe nota mil lá da funilaria do Barata. Alô, grande garoto Barata, né? Irmão da minha amiga Cida Ortiz, a mulher do Aranha. Alô, Cida, bom dia, bom dia. Obrigado pelo carinho da audiência, hein? A Cida está sempre na sintonia da 99. Ah, um abraço bem especial, com muito carinho, para o Aranha, para a Cida, todo mundo aí, a família toda. 10 e 14, JKS Centro Automotivo. 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Dessa manhã, 16, perca hora, não acerta o relógio aí, hein? 99.1 FM, o importante é ter você. Fala aí, ó, qual rádio você ouve, hein?
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10 da manhã, 26. Bom dia, sucesso internacional. Snow Paw Patrol. Chasing Cars. Minha amiga Viviane, obrigado pelo carinho da audiência, hein? Obrigado pela sintonia, tá ouvindo a gente aqui do centro da cidade, na Major Mariano. Meus amigos e amigas da Major Mariano, bom dia, bom dia. E Dil tá ouvindo. Essa é a sua 99.fm, claro, o importante sempre é ter você aqui com a gente, hein? Sempre, sempre, olha... 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Também tem uma cesta básica lá da Drogaria São Paulo para ajudar você a terminar esse mês de julho interminável, não é não? 998-333-0610, Cris, eu quero. Boa sorte. 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

0: Também sempre com a gente aqui na 99. 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Nessa manhã 32, vamos lá para o Doreto. 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Tá chegando ele, meu amigo Claudinei. Tem viagens programadas, várias, aliás. Não é? Alô, Claudinei. Bom dia. Cadê o Claudinei? Tá aí? Bom dia, meu amigo Claudinei.
1: Fala, Cris Silveira. Bom dia. Bom dia a você. Bom dia a todos os ouvintes aí da Paranapanema. Passando por aqui para comunicar a todos os ouvintes aí, ó, que essa semana temos viagens de novo para o Brás. Tá bom? Ainda temos vagas. E vou estar sorteando de novo. Na compra de três aí, ó. Vou estar sorteando uma vaga aí pro nosso ouvinte aí, cliente. Tá bom? E também passando para avisar que a viagem do Paraguai, que sai na quinta-feira, ainda temos vaga também. Tá? Temos quatro vagas sobrando aí. Ok? Quem se interessar aí, só entrar no telefone no 15-998-12-6251. Estaremos aqui para atender da melhor maneira possível. Ok? Bom dia a todos, Deus abençoe, boa semana.
0: Muito bem, meu amigo Claudinei, que é da Neitur Turismo, também lá da mercearia, padaria Nossa Senhora Aparecida. Olha, se você não anotou o telefone da Neitur Turismo, viaje para o Brás. Comprinhas lá no Brás, hein? Principalmente você, lojista. 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

0: Nessa manhã, 46, minha amiga Sandra, bom dia, hein? Obrigado pelo carinho da audiência, tão vindo a gente do Eldorado. Urmaí do Eldorado, bairros vizinhos, um ótimo dia, pediu esta. Sucesso internacional, Bert. Oh, Bert. People help the people. Sucesso internacional no Estação 99. Boa sorte pra você, tá bom, Sandra? 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R$10,50, perca hora não, acerta o relojão, 99.fm, claro, importante sempre é ter você.
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0: Sucesso do Renato Russo aqui no Estação 99. Estranho amor, e quem pediu? Miriam, bom dia, Miriam. Obrigado pelo carinho da audiência, da sintonia. Miriam pediu. Tá ouvindo Renato Russo. Um dos últimos discos do Renato Russo. O disco Equilíbrio Distante, onde ele grava algumas canções maravilhosas, como esta, um sucesso da Laura Pausini, Estranho Amore. Onze da manhã, 4 minutos, não perca, hora certa, o relojão aí, hein? Bom dia também lá para Simone Lima. E hoje completa mais um ano de vida. Parabéns, Simone. Receba os parabéns dos amigos, dos familiares e de toda a equipe aqui da 99.fm, hein? Simone, hoje completando mais um ano de vida, Simone Lima. Parabéns, feliz aniversário. Minha amiga Valquíria está ouvindo a gente no Teto 2. Alô, Valquíria. Valquíria hoje também completando mais um ano de vida. Alô, Valquíria. Parabéns. Feliz aniversário. Receba os parabéns de toda a família, amigos e de toda a equipe da 99. Tudo está perdido. 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Importante sempre ter você, hein? 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
0: preciso. 11 da manhã, 10 minutos. 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Smart Mobility. 11 da manhã, 10 minutos, 11:10, não perca a hora certa, o relojão aí, hein? 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Ao seu alcance. 11 da manhã, 13 minutos. Não perca a hora certa, o relojão. 99.fm, claro. O importante sempre é ter você. Bom dia, bom dia.
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11 da manhã, 24. Bom dia, Adriana e a rapaziada aqui no Estação 99, fim de noite. Minha amiga Rosana, lá do Bar da Rui do Neco, bom dia, pediu, tá ouvindo, hein? 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

0: 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Alô, turma aí, bom dia, bom dia. 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
0: 11h35, bom dia, Nobeira. Cara, não, hein? Acerta o relógio. 11h35, vamos lá para Drogaria São Paulo, tá chegando ele, meu amigo doutor Rômulo. 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
0: Muito bem, valeu, fica com Deus também o senhor doutor Rômulo, Paulinho, a Leide, a Cleide, a Bruna, o Ala, o Renato, todo mundo lá agradecendo já pela cesta básica de presente hoje, hein? 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
8: 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Tudo bem?
0: Bem, bem, você?
8: Meu irmão, como que você tá? Como que você tá nessa terça-feira?
0: Indo.
8: Com tudo, mais um dia, já quero deixar um abraço, um beijo especial lá, que te ouve todos os dias, Cris. É minha tia Lourdes. Mora lá perto da Piradinhas, lá, um grande beijo.
0: Ô, tia Lourdes.
8: Deixa um abraço pra ela aí, Cris.
0: Deixa sim,
8: todo
0: claro.
8: Dia aí, juntamente com Bigodão, ai, ai, ai, todo dia pede um abraço, Cris, e vamos com tudo porque tá começando mais uma terça-feira, e terça e quarta, você sabe, Cris, é dia de hortifruti, do melhor hortifruti Piraju região. 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
0: Muito bem, é isso aí. Vem aí. Ô, tia Lourdes, bom dia, um beijo pra senhora, hein? A titia lá do Eduardo. Do Adriel, da família, da Ellen, da família Super Casa Forte. Bom dia para todo mundo aí. Beijo para a senhora Dona Lourdes. 11h41, estamos acabando o programa. Atrasadaço demais, hein? Olha, agradecer a todos os patrocinadores. Em especial, Charme Bela. Em especial, hoje também, lá, a Drogaria São Paulo. Também, a Estação dos Pães, a minha amiga Joyce. Agradecer a todas as mensagens, a tua companhia, a tua audiência. Olha, quem tá levando o prêmio da Charme Bela e da Estação dos Pães foi ela, Maria de Lourdes Silva Bertini. Alô, Maria de Lourdes Silva Bertini. Maria de Lourdes Silva Bertini, parabéns, hein? Faturou o prêmio lá da Charme Bela e também o prêmio da Estação dos Pães. Quem tá levando a cesta maravilhosa, completaça. Cesta, olha, vai ajudar muito ela. Mora lá no Doreto. Maria Cristina Ferreira. Alô, Maria Cristina Ferreira. Aperta o verde e confirma para o Cris Silveira. Na sequência tem Parada Esportiva. Logo mais, Jornal Operação Cidade com o âncora Marcos Fernandes. Bom dia.
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15: Alô, alô você! Estamos chegando, hein? Aqui na 99.1 FM, aqui na sua Paranapanema. Sabe por quê? Porque agora é hora de esportes. Agora é hora do Parada Esportiva. Com a sua licença, com o seu carinho, com a sua amizade, com a sua audiência, nós vamos falar de esportes pra você.
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15: Pedro Donizete, qual será o principal destaque de hoje, Pedro?
16: Santos em campo hoje pela Copa Sul-Americana. Pega contra a Universidade. O Santos ganhou de 4 o primeiro jogo. Joga tranquilo pela classificação na Vila Belmiro.
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15: Alô você! Estamos chegando e o Parada Esportiva vai caminhando no seu rádio. Aqui na 99.1 FM. 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No Parada Esportiva, Pedro Donizete chega para falar primeiro do Corinthians.
17: Corinthians, salve o Corinthians.
16: Grande abraço. Vamos começar pelo Corinthians. O Timão continua tentando renovar aí o contrato de Memphis Depay. Tá tudo certo praticamente para mais 2 anos de contratação. 2 anos de contrato renovado com o meio atacante Memphis Depay. Só que o Corinthians fez uma proposta lá embaixo, diminuiu muito aquilo que ganhava o holandês e a dívida que o Corinthians tem com ele, quase 40 milhões, aí vai se dividir em várias parcelas, aí o hotel de luxo e mais algumas mordomias foram tiradas fora do Memphis Depay. E com isso, ele tá renovando com o Corinthians, mesmo ganhando quase a metade, vai permanecer no timão. Corinthians que joga na quinta-feira contra a equipe do Atlético do Paraná, valendo aí pela Copa do Brasil, e no domingo Corinthians pega a equipe do Corinto, do Inter de Porto Alegre.
15: Pra falar agora com quem? Pra falar com os São Paulinos. O destaque agora é do São Paulo.
18: São Paulo! Salve o tricolor paulista!
16: O São Paulo voltou feliz do Rio de Janeiro, depois do grande empate conquistado diante da equipe do Flamengo. Dorival Júnior voltou animadíssimo e bem animado mesmo com alguns jogadores, principalmente Marco Antônio, que vem desenvolvendo um bom futebol. São Paulo que dá uma parada agora, até no dia 8 de agosto, porque vamos ter Copa do Brasil e o São Paulo tem um tempo bom de novo, o treinador Dorival Júnior, para poder acertar cada vez mais o time do São Paulo e melhorar a cada rodada. O São Paulo, que vem muito motivado, ganhou moral com um empate no Rio diante da equipe do Flamengo.
15: Mas o Parada Esportiva vai continuando, vai seguindo aqui na 99.1 FM. E agora, vamos falar do Palmeiras.
19: Palmeiras!
20: Quando surge ao viver de imponente.
16: Pelos lados do Palmeiras, a preocupação do técnico Abel Ferreira. A derrota em casa para a equipe do Atlético Mineiro não soou nada bom pelos lados do Palmeiras. Todo mundo esperava uma vitória e acabou sendo surpreendido pela equipe do Atlético Mineiro. Poderia ter se distanciado, mas acabou não fazendo isso. O Palmeiras, que agora para o Campeonato Brasileiro, volta a jogar só no domingo, exatamente pela Copa do Brasil, joga contra a equipe do Fortaleza, que está na Série B do Campeonato Brasileiro. Será o adversário do time do Palmeiras na Copa do Brasil.
15: É o Parada Esportiva aqui na 99.1 FM. O Pedro Donizete aqui comigo. Tá chegando, tá voltando para fechar o seu noticiário falando do Santos.
21: Santos, gol! Agora quem dá bola é o Santos.
16: O Santos entra em campo hoje com a Universidade da Venezuela. Vocês se recordam, o Santos acabou vencendo o jogo na Venezuela pelo placar de 4-1 lá. Joga com uma certa folga o time do Peixe para conseguir a classificação para a sequência da Copa Sul-Americana. Tem tudo o Santos para garantir a vaga. Já imaginou perder de 4 para a Universidade da Venezuela? É um time bem abaixo do Santos. O Santos deverá passar com tranquilidade. E o objetivo do treinador Cuca é conseguir a classificação e também o título da Copa Sul-Americana, que dará direito ao Peixe, além da parte financeira, uma vaga em 2027 na Libertadores.
15: Cada notícia legal, hein? Cada notícia sensacional. É o Parada Esportiva. Aqui nós focamos para você o esporte num todo. Nesta primeira parte, nós falamos dos grandes de São Paulo. Mas daqui a pouquinho, depois do intervalo, a gente vai voltar e quando voltarmos, nós vamos destacar o esporte de Piraju, o esporte de toda a região. O esporte local será destaque, será comentado, será falado aqui no Parada Esportiva daqui a pouquinho, viu? Logo depois do girinho de comerciais.
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5: É a segunda parte do Parada Esportiva. Seguindo. Obrigado a você aqui na 99.1 FM. 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Marcelo Niquima já por aqui. E ele começa falando da Copa Cascudão. Bom dia, Niquima.
6: Muito bom dia, meu amigo Odelair Ferdin. Chegando com as informações da Copa Cascudão, né? O comunicado oficial que o Michael Jones e o Michael Richard da equipe Fiorelli foram eliminados do campeonato. O Maxwell dos Santos do Malfica foi eliminado do campeonato e o Samuel Helder Cordeiro do União foi eliminado. Os quatro estão suspensos da competição. Competição essa que tem no grupo A os Renegados com 6 pontos e o Diretoria com 6 pontos. No grupo B o Volts tem 6 pontos, A Vila do Sapo e o Império das Frutas têm 4 pontos, todo mundo brigando pela classificação. E no grupo C, Tejupá tem 6 pontos, União e Pantaneiro têm 3 pontos, também brigam pela classificação. Lembrando que quarta-feira nós teremos, né, a partida entre a equipe do Pantaneiro enfrentando a Vila do Sapo. Já é o cruzamento dos grupos para da primeira eliminatória aí, né, desta competição, ainda restando muitos jogos, 9 jogos para terminar a primeira fase. Então já tem essa eliminatória, né? É jogo de classificação, como disse a Nayara da Vila do Sapo, presidente da equipe. Então, algumas decisões tomadas lá no Arena Pirajum em relação a esses atletas que estão eliminados da competição. Também aconteceu a Copa Umes na cidade de Paulsul, e Paulsul venceu Águas de Santa Bárbara no Sub-10 por 1-0, no Sub-12, 5-0 para Ipaulsul, no Sub-14, um empate em 0-0, e no Sub-16, 2-1 para Ipaulsul contra Águas de Santa Bárbara. Foram os confrontos do campeonato da Copa Umes de futsal das categorias de base. Também houve competições lá pelos lados de Cerqueira César do futebol de salão.
5: O Parada segue. Eu vou lá para Sarutaí agora com o secretário de esportes Rogerinho. Tem congresso técnico e domingo tem início de campeonato aí. É isso mesmo. Bom dia, Rogerinho.
1: Bom dia, Deleir. Bom dia, ouvintes da Rádio Paranapanema. E hoje vai ser realizado o congresso técnico na Câmara Municipal às 19 horas. Então a gente já convida aí os responsáveis pelas equipes daqui do município para estar presente lá, para a gente estar podendo fazer esse congresso técnico e definir os assuntos que vai ser pertinente ao campeonato. Delair, obrigado pelo espaço que está dando para a gente estar podendo falar de Sarutaiá.
5: Muito obrigado, Rogerinho. E do Rogerinho eu vou para o nosso secretário de esporte aqui de Piraju, Luciano. Ô Luciano, semana continua movimentada, né? Os jogos regionais já foram, como você disse, Piraju foi muitíssimo bem, parabéns a todos que lá estiveram competindo, ou digamos, né, conduzindo os trabalhos, parabéns a você, ao Departamento de Esportes. Mas nesta semana, decisão de quarentinha, Copa Estância, Campeonato Amador de Futsal aí praticamente pronto. Fala tudo pra gente, Luciano. Bom dia.
4: Muito bom dia, senhor Delair. Bom dia a todos os ouvintes do Parada Esportiva. Realmente, como o senhor falou, jogos regionais encerrados. Nossa participação muito satisfatória, muito boa nos jogos regionais. Mas agora vira a chavinha. Agora o assunto é futebol e, como sempre, a Estância Turística movimentada. Neste sábado, rodada dupla já na Copa da Estância, última rodada da primeira fase. Então damos seguimento à Copa Estância para que defina já os classificados para a próxima fase. A partir das 9 da manhã, a gente já deixa o convite para a população de Piraju, da região, que compareça, que além do grande jogo das duas fortíssimas equipes, vamos ter aí uma preliminar das categorias de base, vamos ter sorteio de vários brindes, né? Conseguimos aí uma bicicleta para premiação, estamos correndo atrás de mais outras premiações aí, e com certeza aí já na próxima semana, nos próximos dias aí, a gente dá o pontapé inicial do futsal também, tá bom? É isso que nós temos, a gente vai se falando, e até domingo aí a expectativa aí de uma grande final no nosso estádio Gilbertão. Muito bom dia, seu Delair, bom dia a todos.
5: Obrigado, Luciano. E fim de papo, Parada Esportiva fica por aqui, sabe por quê? Porque vem aí o Jornal Operação Cidade.
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8: 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Na estância turística de Piraju, meio-dia e 12, boa tarde. Hoje é terça-feira, 28 de julho de 2026.
9: Hoje é dia do agricultor.
8: Jornal Operação Cidade com a apresentação de Marcos Fernandes e Cris Silveira.
9: Participação do Adriano Dias.
8: As manchetes.
9: Mutirão Nacional de Reconhecimento e Investigação de Paternidade em Avaré.
8: Alerta do golpe da suposta troca de válvula de fogão na região.
9: Evento ajudará grupo de combate ao câncer em Itaguaí.
8: Grave acidente com duas mortes na rodovia próxima a Porangaba.
9: Comissão organizadora da Festa do Peão de Balsu divulga premiação do concurso da Rainha do Rodeio.
8: Tejupá conquista novos computadores para escolas.
9: Batizado de capoeira neste sábado aqui em Piraju.
8: Acidente com morte próximo a Cambará.
9: Espinga 2026 escolhe sábado agora a sua nova rainha.
8: Casa pega fogo em Taquarituba.
9: Última chamada, Censo Universitário 2026 em Piraju.
8: Caminhão carregado com farinha de mandioca tomba na estrada de Santa Cruz do Rio Pardó.
9: Morre quarta vítima de acidente com família de Aparecidinha em Sorocaba. Ocorrido no próximo a Cornélio Procópio.
8: Escola recém-entregue é assaltada em Itapetininga.
9: Homem agride mulher com golpes lá em Avaré.
8: Prefeitura de Piraju vai abrir amanhã o concurso público da prefeitura. Daqui a pouquinho, uma entrevista ao vivo com o Albertino Silva e também a Tânia. Eles vão falar sobre a campanha de vacinação que acontece em Piraju. Agora o destaque da internet com Adriano Dias.
10: MST classifica a gestão Lula como a pior da história.
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8: Meio-dia e 14, mutirão nacional de reconhecimento e investigação de paternidade vai acontecer em Avaré. O Conselho Nacional das Defensoras e Defensores Públicos Gerais, em parceria com as Defensorias Públicas de todo o Brasil, recebe até o dia 30 de julho inscrições para atendimento gratuito para reconhecimento e investigação de paternidade em Avaré. É a edição 2026 do programa Meu Pai Tem Nome, que é um mutirão nacional de reconhecimento e investigação de paternidade. A iniciativa oferece atendimento gratuito a pessoas que desejam reconhecer formalmente a paternidade, solicitar a investigação de vínculo paternal ou regularizar o registro, assegurando acesso a direitos fundamentais e fortalecendo os vínculos familiares. Vai acontecer sábado em Avaré, um mutirão. Informações junto à OAB de Avaré.
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8: Alerta do golpe da suposta troca de válvula de fogão na região. Especialmente esse alerta fica para idosos, aposentados. Um golpe que vem sendo aplicado, onde inclusive duas mulheres bem vestidas, elas passaram por Taquarituba, é aquela região, elas estão batendo de porta em porta, oferecendo suposta troca da válvula e da mangueira do botijão de gás. Durante conversa, elas conquistam a confiança da vítima e em seguida conseguem acessar ao celular, onde realizam empréstimos e outras operações financeiras sem autorização. Não atenda pessoas que você não conhece, né? Neste caso, essas mulheres passaram por Taquarituba, na região. A polícia está investigando.
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8: Tejupá. Tejupá conquista novos computadores para suas escolas. A Prefeitura de Tejupá conquistou junto ao governo estadual R$ 300 mil para aquisição de 60 computadores novos, 60 tablets, 35 notebooks e ainda outros equipamentos.
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8: Timburi. Festa da Pinga, fez pinga, vai escolher a sua nova rainha. Acontece neste sábado, 1º de agosto, a partir das 10h30 da noite, no Ginásio de Esportes de Timburi, o desfile, a escolha das candidatas aos títulos de Rainha da Fespinga 2026, Princesa, Miss Simpatia e também Madrinha do Rodeio.
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8: Casa pega fogo em Taquarituba. Na tarde de ontem, por volta de 5h30, uma casa pegou fogo no centro de Taquarituba, mobilizando uma força-tarefa que teve a participação da Defesa Civil de Taquarituba, Guarda Municipal, bombeiros, voluntários. Os proprietários da casa não estavam no imóvel no momento em que o incêndio começou. Apesar dos danos materiais, ninguém ficou ferido. Prejuízo de grande monta na casa.
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8: Concurso da Prefeitura aqui de Biraju. A Prefeitura da Estância Turística de Biraju informa que as inscrições para o concurso público começam amanhã, dia 29 de julho. E vão até o dia 30 de agosto. As inscrições serão feitas através da internet pelo Instituto IBEP. É o portal.institutoibep.com.br. As pessoas podem entrar também nos canais da Prefeitura de

0: Trabalhador, borracheiro, operário, orientador social, cuidador social, professor, servente escolar, assistente operacional, auxiliar de serviços gerais, contador, desenhista técnico, fonoaudiólogo, mecânico, pintor, professor de artes, tratorista, fiscal de rendas e tributos, maestro da banda, motorista, nutricionista, professor de educação física, professor de inglês, serralheiro, técnico de enfermagem, técnico em segurança do trabalho, telefonista. São oportunidades... candidatos aí, portanto, há oportunidades para candidatos de ensino fundamental, médio, técnico e superior nestas diversas áreas. Informações, você pode entrar aí nas páginas da Prefeitura de Pirajô.
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0: Evento ajudará o Grupo de Combate ao Câncer em Itaguaí. O Grupo de Combate ao Câncer da cidade de Itaguaí está preparando, junto com a Estância Três Meninas, um evento, uma festa de 6 a 9 de agosto na propriedade Estância Três Meninas. Vai ter música, praça de alimentação e parte do evento vai para o Grupo de Combate ao Câncer em Itaguaí.
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0: Batizado de capoeira sábado em Pirajú, o Grupo de Capoeira Raça Negra de Pirajú, através aí do mestre Roque, realizará batizado de capoeira. Vai ser a 10ª edição. Vem, mano, meu, vem jogar mais eu. Vai ser sábado, dia 1º, vai ter batizado, vivências, também vai ter rodas, oficinas das 7 da manhã até as 6 horas da tarde. E domingo das 9 às 10 e meia da manhã, no Centro de Convenções, com entrada franca, organização Equipe Raça Negra, o mestre Invertebrado, mestre Esqueleto, mestre Rock e monitor Furacão. Todos estão convidados.
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0: Amanhã, quarta-feira, é dia de Feira da Lua, aqui na Estância Turística de Pirajú. Feira também do Projeto Coricute, no Coreto da Praça Talibronel. Às 8 horas da noite de amanhã, quarta-feira, haverá a Coricute, apresentação de músicas flashback. Amigos do Flashback de Timburi, também turma do Passinho de Pirajú, todos convidados.
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1: 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O telefone é o 99706-4364. 99706-4364. Lembrando que hoje, terça-feira, tem grupo de oração às 8 horas da noite na Capela do Sagrado Coração de Jesus, no Jardim Jurumirim, em Piraju, com o tema Revestidos da Armadura de Deus. Haverá também grupinho para as crianças. Capela do Sagrado Coração de Jesus, no Jardim Jurumirim, em Piraju.
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1: Atenção, você universitário de Piraju, última chamada. A Prefeitura de Piraju, por meio do Departamento de Educação, informa que esta é a última oportunidade para a realização do censo universitário. Para você que viaja, né, utiliza aí ônibus para as faculdades da nossa região. Esta é a última e exclusiva etapa para os estudantes que ainda não realizaram a inscrição nas duas primeiras etapas. Se você já efetuou o seu cadastro anteriormente, não é necessário comparecer novamente. É no período agora de 28 a 31 de julho, você que é universitário, você que utiliza dos ônibus aí para as faculdades da região, procure o Departamento de Educação da Prefeitura de Piraju para você participar do censo universitário e ser beneficiado pela Prefeitura de Piraju.
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1: 12 horas e 30 minutos, meio-dia e meia. Vamos para o intervalo comercial. Em instantes, uma entrevista ao vivo. Nós teremos aqui a participação do Albertino Silva, que é do Departamento de Saúde aqui da Prefeitura de Piraju, e também da enfermeira Tânia Machado. Vamos falar de vacinação.
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12: 12 horas 38 minutos, meio-dia e 38. Ouvintes do Jornal Operação Cidade, da Rádio Paranapanema, nós estamos recebendo aqui ao vivo a presença do Albertino Silva e da enfermeira Tânia Machado. Eles são da Vigilância Epidemiológica do Departamento de Saúde da Prefeitura de Piraju. Eles estão aí com um trabalho de vacinação em vários pontos estratégicos da cidade. Albertino Silva, boa tarde, muito obrigado pela sua presença.
13: Boa tarde, Marquinho, Cris,
11: Tânia, que está aqui, todos os ouvintes da Rádio Paraná. Muito obrigado pelo convite, Marquinhos.
13: Conte pra gente, para os nossos ouvintes, para quem está nos acompanhando, que vacinação é, como é que surgiu, né?
11: Sim, nós estamos no departamento de vigilância trabalhando ali, né? Já faz quase um mês. E a gente viu a necessidade, conversando com a Tânia sobre as vacinas, que a Tânia e as meninas lá vêm fazendo um belíssimo trabalho, né? E conversando, ela falou, tem as vacinas, nós precisamos sair em busca e das pessoas para vacinar, porque está faltando bastante, né? As pessoas não vão no posto de saúde. E surgiu a ideia, que ela já tinha já a ideia de nas empresas, daí eu me dei, assim, fiquei com ela, igualzinho eu falei, Peca, nós dois temos o mesmo pensamento de fazer busca ativa. Eu falei, Tana, então vamos dar as mãos. Fiz uma reunião com a equipe lá, com o Anderson, com a Karina e com a Margarete, vamos se unir então nós aqui e vamos sair em campo à procura, a fazer busca ativa das pessoas para tomar a vacina. Graças a Deus está sendo bem gratificante. Já na primeira semana foi 277 vacinas em algumas empresas aqui da cidade e algumas esse pessoal que estão trabalhando na rodovia também, incluso também, então deu 277. E vamos, aí surgiu a ideia de fazermos também no comércio. Eu comecei a correr alguns comércios, fizemos a semana passada no comércio, deu positivo, né? Deu 87 vacinas, fizemos ontem na prefeitura, lá no dentro do prédio da prefeitura, hoje fizemos DSTF também. Então nós estamos correndo e a próxima semana, também amanhã, já vamos fazer em outra empresa também que já é agendado. Ontem, mas a Tana já corremos em alguma empresa também, já para fecharmos, assim, estamos só aguardando o RH dessa empresa mandar as carteirinhas, nos avisar, e vamos sim que a nossa equipe está vacinando. Então é a vacina da influenza, né? Haja vista também, que até ontem saiu na TV, tem que só na região de Botucatu, só em Botucatu, onde você tem uma ideia, até eu trouxe aqui, da síndrome respiratória aguda grave, a cidade com maior número de mortes, Botucatu teve 52, Bauru 32, Marília 19, Lins 10 e Anhembi, que é encostado Botucatu, melhor que Piraju, teve 6. Então, no total, está no portal no G1, no total de óbito deu 119 óbitos. Então, na região sudoeste, centro-oeste, como eles falam, deu 2.400 casos. Então, é muito preocupante. Nós temos a vacina nos nossos 10 SFs aqui no nosso município, e nós proclamamos a população que vá tomar a vacina. Muitas vezes a pessoa fala, eu não vou tomar porque eu estou gripado. Então, hoje houve um caso, a Tânia explicou para a pessoa, mesmo a pessoa estando gripada pode tomar, a não ser a pessoa está tomando antibiótico, né? Fora disso não tem como, mas por causa da imunidade, pode abaixar a imunidade da pessoa. Então é bom a pessoa passar o período, né? De um mês, a Diana pode me corrigir.
14: Convalescência, né? Quando ele estiver doente. Mas depois ele pode tomar vacina, sim.
11: Sim, depois pode tomar vacina. Isso é muito importante.
13: Ô, Tânia, vocês estão fazendo esse trabalho de busca, né, pelo usuário com relação aí à vacina contra a gripe?
14: Isso. Boa tarde, Marcos. Boa tarde a todos os ouvintes. Nós temos um número, né, expressivo de vacinas. E você vê que a população em si, né, a procurar a vacina são poucos. E foi o que eu conversei com o Albertino. Nós temos que ir nós atrás dessa população, né? Então, nós começamos a oferecer para as empresas aqui em Piraju. Né? Graças a Deus, assim, está tendo uma boa aceitação, né? Todos estão... A gente está indo vacinar. E... com relação a isso, né, e vamos se estender, vamos continuar vacinando. Nós temos vacina nas unidades. E assim, em relação aos números de óbito, que é preocupante, né? Você pode ver, só na região, só em Botucatu, 52 óbitos.
13: Né? Não tem problema.
14: Então é complicado, né? Sim.
15: E qual é o principal o motivo de rejeição? Por que as pessoas não vão até o posto de saúde para tomar as vacinas, apesar das campanhas que são feitas?
14: Eu acredito que, assim, principalmente o idoso, ele tem uma imunidade baixa, né? Porque ele talvez não tenha uma alimentação, né? Ele tem, então, assim, ele toma vacina, ou ele já está para ter desenvolver a gripe, e ela acredita que é a vacina. Né? Porque a vacina, ela é um vírus mortos, né? Então, assim, para ela começar a fazer efeito, para responder, já tem que ser mais ou menos uns 10 dias após a vacinação. E que ela vai começar a responder. Tanto que a gente começa a vacinar a população bem antes, lá para o mês de fevereiro, mês de abril, para quando chegar essa época, ele já está, né, imunizado. Mas mesmo assim, e assim, e as pessoas que nunca recebem, nunca tomaram a vacina e não vê a importância da vacina. Que a vacina era para as formas mais graves da doença, né? Porque é para as pneumonias, né? Que são pelas influências, é para sinusites, ela é muito importante, né? Então, assim, é para as formas mais graves da doença. Então, muitas vezes, os pais ignoram isso, né? Não vê a importância de vacinar seus filhos. Muitas vezes, as crianças vão ser internadas, vão ter que tomar antibiótico, tudo por causa do vírus da influenza, e não vacinam seus filhos, que é para isso mesmo, né? Que é para a influenza.
15: Sim. E já faz mais de 20 anos que criou essa história de que, olha, tomar vacina de gripe aí que você fica doente. E é difícil de quebrar isso, né? Parece que as pessoas acreditam nisso até hoje, né?
14: As pessoas acreditam nisso, né? É assim, é um tabu que existe contra a vacina, né? E a vacina eu faço por mim, faço a minha experiência. Quando eu entrei na vigilância, o índice, assim, a minha prioridade foi o asilo de Piraju. Por quê? Porque era, assim, expressivo o número deles com pneumonias, certo? Então, se assim, você via, assim, muitos internados com pneumonia. A partir do momento que a gente, assim, começou a ir até eles e vacinar eles, a tendência deles ter pneumonia, não que eles não tenham, mas caiu, assim, expressivamente, né? Então, eles são números, os idosos ali, é a que a gente acompanha, faz COVID, faz vacina de influenza neles. Então, você vê o quanto que aquilo ali melhorou. As internação deles caíram muito, né? Então, a vacina da influenza, ela tem ótimas respostas.
13: Ô Bertino, e vocês estando nesses pontos estratégicos, qual que é o documento que vocês pedem?
11: Sim, não, nós não pedimos. A única coisa que nós anotamos o nome da pessoa, né? E o CPF da pessoa, depois nós levamos até a unidade, né? Vamos colocar o exemplo, o rural, o SF rural, daí leva lá as digitas, daí já sai no sistema, daí vai cair, daí como na rede, no SF das pessoas, né, pessoal? Morando na Codespaulo e sendo vacinado, como nós fizemos a campanha aqui na semana passada na avenida, não tem problema, porque nós anotamos, né, o nome, CPF, daí coloca no sistema, a partir dos CPF já vai constar que a pessoa tomou a vacina. Então, isso é muito importante, a pessoa também, não tem um carteirinho, isso não é pra nós, não é desculpa,
15: não,
11: né?
15: Não, é por isso que não vai tomar
11: a vacina. É por isso que não vai tomar, nós queremos que a pessoa seja imunizada, que imagina, foram só 396 doses aplicadas nesse mês de 15 dias. Então, é significante, Cris.
15: Tem restrição de idade? Qual é a faixa de idade que mais tomou vacina?
11: Não, mas não tem, como a minha amiga Tânia fala aqui, não tem idade, né? A partir de
14: seis meses de
11: antes, pode tomar. Então tem gente que com 80 anos, interessante que tinha um senhor, antes de nós chegarmos na semana passada, acho que ele tinha uma faixa de 80 anos, aquele senhor, né? Ele tava lá sentado esperando nós, que ele ouviu no rádio, o Marquinhos falar no rádio que ia ter vacina. Eu achei bonito aquilo lá, um senhor, ele nem podia, depois as meninas foram conferir, já tinha tomado já a segunda dose, já tinha tomado o ano passado, né? Já tinha tomado, então, isso foi gratificante, porque um rádio alcança muitos lugares que nós talvez não conseguimos alcançar.
15: Sim.
11: Né? Vocês da imprensa têm um papel muito importante na divulgação do trabalho da vigilância epidemiológica enquanto vacinação.
15: E a maioria são idosos que procuram para vacinar, é isso?
14: Não, a população em geral, sim, né? Porque a vacina da influenza está liberada para toda a população, né?
15: A partir de seis meses
14: de idade, todo mundo pode receber, porque qualquer um pode ter influenza, né? Independente da sua idade.
13: Sim. E esses números caem no sistema da Secretaria Estadual de Saúde, né, Tânia?
14: Isso, sem dúvida.
13: E com relação às outras vacinas, Tânia, como é que está?
14: Olha, então, olha, a partir do dia 3 de agosto, nós vamos começar uma campanha de atualização das cadernetas de vacina, tá? Então, assim, a maioria dos atrasados são as crianças, né? Mas não que o adulto também não tenha uma vacina atrasada, que pode ver. Então, assim, os pais podem levar as cadernetas de vacina, que a gente vai atualizar essa campanha agora no mês de agosto, tá bom? E dia 22 nós vamos fazer um dia D. Para isso também, tanto a vacina da influenza, que nós vamos estar oferecendo nas unidades, como também atualizando as cadernetas de vacinação.
13: Tá certo. Tá? Robertinho, algo mais você queira registrar?
11: Não, só quero só agradecer a toda a nossa equipe, né? Também tem as meninas da... Porque eu falo, Marquinhos, nós somos uma corrente, não é só nós que estamos ali, o doutor Ortega, que está na frente do Departamento de Saúde, mas tem da Vigilância Epidemiológica, tem a Tânia, tem os meninos que eu já citei também, tem as meninas da sala de vacina que fica ali no postão, que são de suma importância, que preparam o gelox, preparam as caixas para nós, o motorista. Então, quando não tem o mesmo, a gente faz isso aí. Só tem que agradecer a toda essa equipe maravilhosa, a qual é um novo desafio, né? Um novo desafio, tudo novo, mas eu creio, com a graça de Deus, a equipe maravilhosa qual nós temos, vocês da imprensa, enfim, a todos está dando apoio, a administração dando apoio, eu creio que nós vamos sair felizes e vamos alcançar, aumentar o nosso índice de vacinação aqui no nosso município.
13: Tá certo. Tânia?
14: Lembrando que nosso município, ele é endêmico para a febre amarela, né? Então é importantíssimo todos aqui estar vacinado. Então, se tiverem dúvida com relação a essa vacina, vai até a unidade de saúde para ver como que tá. Se você foi vacinado, se tá bom. Se não foi vacinado, se vacinar. Amanhã mesmo, nós vamos estar na Maquiterra fazendo a vacinação da febre amarela nos funcionários, porque em torno de 40 funcionários que não têm a vacina, porque vieram de outros municípios, né? Então, amanhã nós vamos estar fazendo esse trabalho lá.
15: E tem Covid também, continua a vacina do Covid?
14: Sim, a vacina do Covid está nas unidades, pode só procurar.
15: Só procurar, pode tomar.
14: Tá certo?
13: Lembrando que vocês estão em novo endereço, né? Novas instalações.
14: Isso. Temos novas instalações.
13: Na Washington Osório de Oliveira, ao lado ali da ASP.
11: Tá, isso, estamos lá.
13: Tá certo, obrigado.
14: Tá certo.
13: Meio-dia e 51, após o intervalo, outras notícias.
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7: 13:03.
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10: Boa tarde, ouvintes do Jornal Operação Cidade. 11 horas e 22 minutos. Brasil aciona a OMC contra tarifas dos Estados Unidos. 11 horas e 26 minutos. MST classifica a gestão Lula como a pior da história. 11 horas e 32 minutos. Tremor no Japão causa explosão em shopping com mortos e soterrados. 11 horas e 41 minutos. Brasil sai de sexto lugar e vira maior importador de carros chineses do mundo. 11 horas e 50 minutos. Dólar e Bovespa operam em alta nesta terça-feira. 12 horas e 2 minutos. Brasil e Coreia do Sul aceleram negociações por acordo comercial com o Mercosul. 12 horas e 10 minutos. Conselho do FGTS aprova hoje distribuição de 13 bilhões. E agora, com relação ao tempo e temperatura, hoje a mínima é 16 e máxima de 28 graus. Não há previsão de chuvas. Amanhã, a mínima é 19 e máxima de 28 graus. Terá sol com algumas nuvens, mas não há previsão de chuvas. Na quinta-feira, a mínima é 17 e máxima de 23 graus. Não há previsão de chuvas. São essas as notícias do Brasil e do mundo e do tempo e temperatura para o jornal Operação Cidade.
7: 13 horas 9 minutos. Acidente com morte entre Andirá e Cambará, norte pioneiro do Paraná. Este acidente ocorreu na madrugada de hoje. Hoje, terça-feira, por volta de uma hora da madrugada, pela BR-369, trecho entre Andirá e Cambará, próximo ao antigo Matadouro. Ocorreu o acidente envolvendo uma caminhonete Nissan de cor cinza metálico, placas de Andirá e uma Saveiro, placas padrão Mercosul. Segundo informações, a caminhonete Nissan transitava no sentido Cambará-Andirá, enquanto que a Saveiro seguia na direção oposta. Ocorreu aí o acidente. Infelizmente, o condutor da Saveiro ficou preso às ferragens e morreu no local. Ele era funcionário de uma usina hidrelétrica em Chavantes. Era funcionário da usina de Chavantes, hein? Já o motorista do outro veículo, morador de Andirá, ele retornava para casa vindo de seu sítio. Ele ficou também ferido, ficou gravemente ferido já o funcionário, né? Da usina aí, da usina hidrelétrica em Chavantes, acabou infelizmente vindo a óbito. Olha, um outro grave acidente também aconteceu em Porangaba. Foi também na manhã de hoje. Hoje de manhã, próximo ao município de Porangaba, um ônibus bateu na traseira de uma carreta bitrem. Duas pessoas morreram, sendo o motorista do ônibus e o passageiro morreu e nesse ônibus tinham 34 pessoas. Não sabemos ainda de onde que é o ônibus, né? Mas, infelizmente, duas pessoas acabaram morrendo nesse acidente próximo a Porangaba. Vem aí outras informações da área policial.
11: Em Avaré, homem agride mulher com golpes de tiaco.
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11: Na noite de ontem, na cidade de Avaré, a Polícia Militar de Avaré foi acionada para atender a uma briga de casal em uma residência em Avaré. Ao chegar na casa, a mulher relatou que teria sido agredida pelo companheiro. Agredida a golpe de tiaco. Tiaco é aquela arma de origem japonesa, tradicionalmente associada a artes marciais. A mulher falou que foi atingida pelo tiaco com pauladas no braço e na mão. O homem foi localizado e preso em flagrante. Está recolhido em uma cadeia da região. A mulher passa bem. Escola recém-entregue é roubada em Itapetininga. O governo de São Paulo entregou na última semana, na cidade de Itapetininga, a escola estadual Anésia Pinheiro Machado, no bairro Taboãozinho, em Itapetininga. O primeiro dia de aula seria ontem, segunda-feira. Mas acontece que na madrugada de ontem, segunda-feira, bandidos armados foram até a escola recém-entregue, que teria seu primeiro dia de aula ontem. Foram até a escola, renderam o vigilante, roubaram notebooks, tablets, televisores, amplificadores de som, projetores, micro-ondas, impressoras, mesas digitalizadoras e outros produtos. Saíram com carros cheios de equipamentos da escola. O porteiro foi amarrado. Um senhor que passava nas proximidades e passou a olhar, a perceber a movimentação, também foi rendido e também foi amarrado. A polícia de Itapetininga acompanhou o caso. Em Assis, homem é assassinado. Um homem foi morto a tiros na tarde de ontem, no Jardim Paraná, em Assis. Identificado como Luiz Fernando dos Santos, de 44 anos, conhecido popularmente em Assis como Nandinho. Por volta de 4h30 da tarde de ontem, ele estava na esquina da casa de sua mãe, quando, nas proximidades, ele foi abordado por uma moto com dois homens. Um dos homens efetuou o disparo contra o Nandinho de Assis, que acabou morrendo. O caso está sendo investigado. Caminhão carregado com farinha de mandioca tomba na estrada em Santa Cruz do Rio Pardo. Este acidente ocorreu na noite do último domingo pela rodovia Orlando Qualiato, SP-327, nas proximidades do posto Cruzadão, município de Santa Cruz do Rio Pardo. Um caminhão Mercedes-Benz carregado com farinha de mandioca que seguia de Cafelândia, interior de São Paulo, com destino à cidade de Diadema, São Paulo, tombou. O motorista passa bem. Morre quarta vítima de acidente com família de Aparecidinha, Sorocaba. Acidente ocorrido próximo a Cornélio Procópio, no Paraná. Este acidente aconteceu no dia 12 de julho, pela BR-369, próximo ao município de Cornélio Procópio, no Paraná. Cinco pessoas de uma mesma família, das de Aparecidinha, Sorocaba, sofreu um grave acidente quando o carro dirigido pelo senhor Valdevino de Sena bateu contra uma árvore às margens da rodovia. No dia do acidente, 12 de julho, pela rodovia de Cornélio Procópio, infelizmente, morreram neste acidente três pessoas, sendo Flávia Sena, de 35 anos, filha do senhor Valdevino, o motorista, as netas Helena Rodrigues Marins, de 4 anos, Luísa Rodrigues Marins, de 5 anos. Já o genro sobreviveu. E no domingo, infelizmente, faleceu o senhor Valdevino Francisco de Sena, de 56 anos, que dirigia o automóvel. Ele foi sepultado ontem em Aparecidinha, Sorocaba. Já o seu genro continua em recuperação. Participação do repórter Marcos Fernandes.

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0: Cheguei, galerinha, sou eu, Edson Costa, com as mais, tô trazendo agora muita alegria, boas vibrações e os hits que fazem seu dia melhorar, tá bom? Segura aí que já vem som de qualidade pra você curtir.
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12: Tô de volta, galerinha, e o som não para, a animação também. Aqui nas mais, a gente mantém o ritmo lá em cima. Então, bora de música boa?

0: pausa rapidinha na música, mas por uma boa causa. As principais notícias do Brasil e do mundo vêm aí, trazendo tudo o que você precisa saber.
1: O Tribunal de Contas da União, o TCU, liberou novos documentos relacionados ao caso Master para análise da Câmara dos Deputados. Essa decisão amplia a base de informações disponíveis para os parlamentares, que agora terão acesso a detalhes adicionais sobre o processo que tem sido objeto de investigações e debates no cenário político. A chegada desses documentos pode influenciar os próximos passos das apurações no Congresso Nacional, reforçando a transparência e o controle sobre os atos da administração pública.
0: Você já está por dentro do que acontece no Brasil e no mundo? Agora voltamos com o som que você adora aqui com as Mais. Aumente o volume porque tem muita música boa chegando.

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0: maravilhosa, não é mesmo? Encerramos por aqui, mas nada de desligar, tá? Já já tem mais sucessos e aquela energia contagiante pra animar sua tardezinha.
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1: Oi, minhas queridas. Que delícia ter vocês aqui ligadinhas no Toque de Mulher. Que bom que a gente voltou, né? Sabe quando bate aquela fominha e a gente pensa em qualquer besteira? Então, a minha sugestão de ouro é ter sempre na geladeira potinhos com legumes cortados, tipo cenoura, pepino, palmito e ovos cozidos. Uma pastinha de ricota com ervas também salva. Em só 2 minutinhos, você monta um lanche gostoso, nutritivo e que sacia de verdade. Assim a gente evita aqueles doces e salgadinhos industrializados, sabe? É um carinho com a gente mesma, com o nosso corpo. Cuide dele com amor, que ele te agradece. E olha, não sai daí não, porque na nossa próxima parte tem muito mais. Muitas outras dicas fresquinhas de beleza e bem-estar esperam por você. Fica com a gente.
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3: Tô de volta, eu sou Edson Costa e seguimos juntos com as mais, com muita energia e sucessos que vocês tanto adoram, né? Fiquem ligadinhos porque já tem som bom vindo aí. Deixa tocar.
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0: Já estamos de volta aí com as Mais Mais para levantar o astral da sua tarde. As Mais Mais está só começando e eu prometo que vem muita coisa boa por aí.

0: rapidinho pra gente respirar um pouco e já já voltar com mais sucessos, dicas e notícias. Fica ligado na Rádio Paranapanema FM, porque o importante é ter você conectado.
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4: Voltando com você, minha gente, eu, Edson Costa, tô com você na Rádio Paranapanema FM, o importante é ter você. As mais não param, então aumente o volume e vem comigo.

0: Agora é hora de abrir espaço para as fofocas mais bombásticas do momento. Se prepara porque vem babado forte por aí.
1: A entrada de Sandra Itzel e Lorena Herrera mudou completamente a dinâmica do reality que vem dando o que falar com o La Casa de los Famosos. Eles chegaram com um posicionamento forte, o que rapidamente gerou um atrito com participantes antigos. Em reality show, quem chega depois geralmente sofre, mas nesse caso eles chegaram causando, né?
0: Babados conferidos e histórias contadas. Agora, bora voltar com muita música boa, porque a festa aqui com as mais continua.

0: A gente faz uma pausa rapidinho agora, mas não sai daí, porque já já tem mais, as mais, aqui na Rádio Paranapanema FM. O importante é ter você com a gente.
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19: Energia positiva lá no alto e um salve especial pra Grazi Ribeiro e Valdete Félix, que estão ligadinhos. Também o pessoal do nosso teto. Estão curtindo? Estão gostando? Oi, Pio do Lavador e o Emerson Marcelino. Valeu pela audiência, viu? Você aí do Nova América. Quem tá aí curtindo com a gente, segura essa sequência porque tem mais sucesso chegando.

0: A gente vai para o intervalo, mas eu sigo conectado com você no 14 998330610 e também pelas redes sociais, arroba Rádio Paranapanema. Aproveita para participar enquanto o som dá uma pausa. Volto já já.
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10: E aí, pessoal, já estamos de volta com as mais e prontos também para fazer sua tarde ainda mais especial. Segura aí porque o som que vem agora é de primeira.
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0: Agora a gente dá uma pausa rapidinha, mas não desgruda daí não. Já já tem muita música boa e é aquela energia pra animar sua tarde. Segura aí que eu volto com tudo.
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1: Que delícia ter a sua companhia aqui no Toque de Mulher, viu? Um super abraço para cada uma de vocês que tá com a gente, conectada, fazendo a diferença na sua própria vida. E pra gente se despedir com o coração cheio de carinho, quero te deixar com um último lembrete valioso. Não se compare, minha amiga. Cada mulher tem sua própria beleza, sua história, seu caminho. Valorize suas qualidades, celebre suas conquistas, porque a confiança, essa começa dentro de você. E o seu corpo, seu templo, ele merece esse cuidado. Seja com um alongamento que alivia a tensão ou com um prato colorido que te dá energia. Pequenos gestos fazem uma diferença enorme no seu bem-estar, na sua saúde, na sua mente. Muito, muito obrigada pela sua sintonia. A gente se encontra de novo no Toque de Mulher, no mesmo horário, com mais dicas e muita conversa boa. Um beijo no coração.
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16: Já estamos de volta, galera, com as mais. Segue com muita alegria, muita música boa, energia positiva. Segura aí que vem mais som de

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1: É, prende.

0: cancela.
1: Intervalo é rapidinho pra gente respirar um pouco e já já voltar com mais sucessos, dicas e notícias. 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
9: Já estamos de volta e com as mais para levantar o astral da sua tarde. As mais tá só começando e eu prometo que vem muita coisa boa por aí.

0: momento, hein, galerinha? Encerramos por aqui, mas ó, eu, Edson Costa, tô aqui pra lembrar que tem mais música e Alto Astral esperando por vocês. Logo, logo, continuem aí na sintonia.
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7: Fala, minha gente, as mais tá de volta. Eu, Edson Costa, tô aqui com vocês para garantir que sua tarde continue incrível. Então, sem enrolação, hora de música para levantar o astral.
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1: A energia continua. Finalizamos por aqui, mas em instantes eu volto com mais música boa pra embalar sua tarde.
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1: Voltamos com aquela energia positiva. Continua aqui com as mais, mais. E agora é hora de curtir mais sucessos para deixar sua tarde incrível. Bora ouvir mais um som?
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0: demais passar essa tardezinha com você nas mais. Eu, Edson Costa, vou ficando por aqui, mas a programação da Rádio Paranapanema FM segue firme, forte e cheia de som de qualidade. Até a próxima.
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0: É moda boa, é moda chonada pra você curtir até as 7 da noite.
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0: Daquele jeitão de terça-feira gostosa, começando agora pra você. Se liga aí.

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2: Ei, lasqueira, comigo até às 7 da noite. Hoje é terça-feira, 28 de julho de 2026.

0: 4:13.
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0: Simbora até às 7.

0: Maia Luan Pereira, Wi-Fi. Nada disso, bebê, é terça-feira. 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E a turma toda lá da Casa de Carne Silva. Pessoal do Altis, materiais elétricos, Top Motos e Hortifruti do Carreal, sempre comigo por aqui nessa sintonia deliciosa e gostosa demais. E aí, como é que tá as coisas? Tá tudo bem? Tá tudo certo? Obrigado sempre pelo carinho, obrigado sempre pela sua audiência. 4h16, é terça-feira, bebê. Terça-feira boa demais, hein? Ó, e você pode participar por aqui, tá bom? 998-330610. 998-330610. Envia pra gente aí o seu áudio, pede a sua música. E daqui a pouco vai ter um prêmio super bacana pra você aqui, hein? É terça-feira. Vamos ver quem vai ser os primeiros a participar aqui sem saber qual prêmio é. Já pensou? Você levar pra casa um prêmio top de hoje do Porteira Sertaneja em parceria com os comércios de Piraju? Boa sorte pra você, tá bom? Vai mandando aí 998-330610.
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7: 4h25. O melhor do sertanejo para você por aqui. 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Rapaz, o senhor aí tá bom demais. Tá top, né? Quer ganhar um kit churrasco hoje? Ó, hoje os nossos patrocinadores estão por aqui e o Casa Forte, o Eduardo, falou assim, é semana JP de dia D. Então pode pôr um kit churrasco aí no Porteira Sertaneja, tá bom? Porque as ofertas estão bombando. Sorteio um kit churrasco aí, JP, deixa com nós então, meu filho. Kit churrasco hoje no Porteira Sertaneja.
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7: Terço brutão demais na conta, hein?
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7: Eita, coisa boa demais. Alô, pessoal da Vila Velha, como é que tá as coisas aí? Alô, Cezinha, Lucas, Alan, quem mais? O Rafael, Gabriel, Alessandra, Bia, Jéssica. 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Aí é bom, hein?
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7: Tem também fartura. Alô, turma aí!
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7: É terça-feira, não é sexta-feira, não, é terça-feira hoje. Terça-feira tá combinando com o kit churrasco lá do Forte Supermercados. Vem aí um baita de um supermercado, hein? E você é o ganhador de tudo isso, né? Você consumidor, nós consumidores, é a cidade completa, toda a região é quem ganha o presente. Bom, tem kit churrasco hoje? Então, DJ, se tem kit churrasco, solta aquela lá pra nós, do Fernando e Sorocaba. É, aquela é boa.

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0: Maiara e Maraísa, a Nayara Azevedo. Traz uma cerveja, gente. Hoje tem kit churrasco aqui no Porteira Sertaneja.
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0: Ei, lasqueira!

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1: O importante é ter você aqui no Porteira Sertaneja. O negócio tá fervendo, tá bom demais, hein? Como é que tá as coisas aí, DJ? Hã? E aí, DJ, o que tá acontecendo? Tá, hoje tá mais alegre? Você fica triste e alegre, né? Hoje tá alegre. O que aconteceu? Ô, Claudemir, o homem tá alegre, Claudemir. Será que é uma nova namorada? Ou um velho namorado novo apareceu? 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
1: E tá comigo no Porteira Sertaneja. Tá aqui nessa vibe gostosa, nessa tarde maravilhosa. Tarde essa de terça-feira. E você quer informações? 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Também comigo o seu Orides, o Jackson, o pessoal lá da Madeireira Novo Milênio. Tudo bem aí, seu Orides? Tudo bem, Jackson? Aquele grande abraço pra vocês aí! 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Dá uma segurada aqui, DJ. Aê, bebê. Calma.
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1: 998-93-8620. 998-93-8620. É a Top Motos lá comigo no Porteira Sertaneja. Quem mais tá aí, DJ? Mandar um abraço especial lá pro João Vitor Guilherme. Alô, João, como é que tá? O João Vitor Guilherme da Cruz, ele, a Suelen. Aquele grande abraço pra vocês aí, hein? Tá tudo certinho? Tá tudo ok aí, João? Querência das Ações, tá participando comigo já, tá bom? Grande abraço pra vocês aí. Bota, fala pra Suelen colocar o som no volume máximo aí. Quem mais tá comigo por aqui? Ei, mas eu tava aí agora há pouco, Diegão, na Agropeças. É, tava aí na Agropeças lá em Manduri e passei na Construagro. É, passei a falar com o Tiagão aí da Construagro. Cadê o Tiagão? A Construagro São Francisco lá na Tibiriçá. Ô, gordo, anuncia aí que daqui uns dias o Tiagão vai estar fazendo fretes pra cavalo, cavalgada, etc. Fala aí. Ô, louco, Tiagão. É verdade, você não falou nada disso pra mim? É verdade. É, ô, Cris. Não tinha uma carretinha lá agora, nós chegamos lá, aquilo lá não é carreta. Aquilo lá é o trailer do Tiagão, ele tá fazendo um trailer lá, rapaz. E quem tá montando é o Diegão. Ê, lasquei, deixa com nós, hein, meu filho. Vai ter festa em Pau Sul aí, né? Tá anunciando aqui na 99, ó. Que é isso, hein? O Diegão, posso colocar esse áudio seu aqui no ar ou não? Digita embaixo se pode, vai. Você, às vezes você xinga eu, cara, não, você xinga, eu não vou pôr, não. De vez em quando você mete fuma aí. Não, não, deixa quieto. Deixa quieto, que grande abraço pra vocês. Não, olha lá, só falou não, não pode. Então, certeza, tá xingando eu. Depois nós escuta o áudio, então. É eu gravando você. Ei, lasqueira. Você gosta de mim, ô, Diegão? Fala pra polícia, fica gravando eu, tá bom? Fica pedindo videozinho pra mim. Deixa a polícia saber disso. Valdir Erling. Alô, Valdir, aquele grande abraço pra você aí. Grande abraço também lá pra Patrícia de Souza Vaz. Alô, Pati, tá tudo bem? Tudo certinho? Grande abraço, hein?
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1: Hoje é kit churrasco da Casa Forte Supermercados. Forte Supermercados aí sim, hein? O Elcio Kitson também por aqui comigo. O Fábio sempre com a gente. Aquele grande abraço lá pra Simone de Souza. Alô, Simone. Tudo bem? Tudo certinho? Só faltou a cerveja, hein, JP? É a Júlia Graziele Ribeiro. Oi, Júlia. Como é que você tá, Júlia? Tá tudo bem mesmo? Tudo certinho aí? Grande abraço pra vocês. Tá o Luiz Paulo lá também, pessoal da Casa de Móveis Silva. Tá o Valério. Quem tá aí? JP, manda um modão pra nós aqui da Casa de Móveis Silva. Bora pra Bernardinho de Campos, coloca eu no sorteio aí, tá bom? Tá eu e o Valério, o Homem de Gelo. O que vocês estão fazendo aí, Bernardinho? Olha lá, hein? Olha lá, olha lá. JP, boa tarde. Tudo bem? Certinho? Porteira Sertaneja, quero participar do sorteio também, o Paulo da Silva, Claudemir da Cartec também com a gente, Cartec Estética Automotiva e Autoelétrica, tá participando, Alessandra, como é que tá, Alessandra?
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1: Dá, pode pedir uma música, JP? Lógico que pode, Lê, manda aí, qual música você quer? Diga aí, pede a música, a gente toca pra você por aqui, o Pio do Doreto também com a gente. E a galera que tá mandando mensagem, pode mandar 998330610 e boa sorte pra todo mundo.
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1: 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Alô, Joãozinho, pessoal do Sossei. Como é que tá as coisas aí? Tudo bem? João Vitor, o esposo da Carol, Mimi. Alô, João. Alô, Carol. 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É dia de churrasco, de truco, cerveja. 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Cadê? Vem.

É o Porteira Sertaneja, bebê Humberto e Ronaldo, Bruninho e Davi. Fui tomar cerveja, sabe o que aconteceu? Deu ruim, hein?

0: Ah, acho que deu tudo errado, bebê. Alô, Shurek. Alô, Tonho. Alô, pessoal do Shurek Motos, Tonho. GT. Deu errado, hein, Shurek?
1: Tomar, eu fui tomar cerveja.
0: Ô, Diegão.
1: Se vai tomar, eu fui tomar cerveja.
0: Barata entendeu errado também, né, Barata? Ela falou pra você aí.
1: Fui tomar cerveja.
0: Aí não pode.
1: No outro dia, celular desligado. Será que eu entendi errado?
0: Alô, Baratinha. Alô, todo mundo que tá comigo por aqui. Alô, Amanda Costa. Ivo Rosa, o Ivo, o Igor Rosa, o Ivo, a Mandinha, a Roseli, todo o pessoal lá da Fazenda Boa Vista, sempre com a gente por aqui na 99.fm, hein? A Raíssa também com a gente, a Luzia, a Lídia, a Chília, a Dudinha, a Edilane, a Neia, pessoal lá que tá participando, tá comigo porque hoje é dia, hein? Casa Forte Supermercados é o kit churrasco lá do Forte Supermercados. Ô, Du! Manda aí, Edu! Cadê você, meu filho? Manda aí pra nós esse kit churrasco, hein? Já já tem sorteio e você pode ser o ganhador ou a ganhadora, tá bom? 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JP, tudo bem, ei? Tudo ótimo, Amaral? Como é que tá as coisas? Abençoe a sua tarde grandemente aí também, Amaral. Tudo certinho, vem, meu filho? Tá falando de onde? Grande abraço pra toda essa turma que tá sempre com a gente. 998-33-0610. Pode enviar mensagem de áudio, de texto, a gente coloca aqui.
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3: Essa é a 99.FM pra você de Piraju e região. Já já tem sorteio, hein? Já pensou um kit churrasco hoje, terça-feira, daquele jeitão? Ô Eduardo, passa aí as promoções do Forte Supermercados pra nós, bebê.
4: Olha, amor.
3: Ó. Essa daí combina, hein?
4: Coração.
3: Aquela paleta, aquela linguiça, franguinho, refri.
4: Ei,
3: lasqueira!

Gian Giovanni, olha amor tocando pra você aqui na 99.fm. Negócio é bom demais, hein? Roubou toda minha paz. Pode falar, DJ. Tá difícil de esquecer, né, trem? 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
1: 5:11, bebê. Tá tudo bem, tá tudo certo. Hoje é dia de churrasco. Alô, Eduardo Casaforte. Alô, Adriel.
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1: DJ, vai descer pra fartura hoje, meu filho.
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1: Alô, Gerson. DJ, tá indo aí, hein?
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1: Tá chorando aqui.
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1: Como é que é? Pra quem não vai sair de Piraju, vai ficar por aqui mesmo. 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
1: Ah, eu sempre tô lá, hein?

0: E aí, DJ? Já tratou? Vamos lá no Ricardão hoje, hein? 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

0: 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Negócio é bom demais. Da onde que é, DJ?
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0: O panelão já tá no fogo e até meia-noite lá no Oixi, hein? Eu tô chegando.
1: Lá no Boteco da Esquina.
0: Eduardo Casaforte, você chegou por aqui, Edu? Cadê você, Edu? Aê, sim, Eduardo! Aê, segura, DJ!
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0: É só modão, DJ! Ô, DJ, esse é o pai da pinga, é? Para com isso, hein? Beba com moderação, gente! Vai devagar! Toda terça e quinta, rapaz!

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0: dia, bebê! Ô, DJ, tá descendo pra fartura hoje, DJ! Vai lá na praça, né? Né, da Matriz? Sei, sei muito! Ah, esse aí tem jeito não, gente. Esse DJ meu, falar pra você, cada dia ele aparece com uma nova oportunidade. Olha isso aqui, DJ!
1: 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Ela não vai pro rodeio pra beber cachaça. Sabe o que é que ela tá entendendo?
0: O que ela quer, DJ?
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2: Pião, touro da...
0: Ei, lasqueira, chama! É, hoje é dia de sorteio lá no Forte Supermercado. Tem kit churrasco, o pessoal tá bombando por aqui. Ô, Du, fala comigo aí. Chama o Eduardo aí, DJ. Fala aí, Du.
3: Muito boa tarde, JP, todos os ouvintes da Rádio na Panela. Quem fala aqui é Eduardo Casaforte, do Mazer Bigodão. Tudo bem, JP?
0: Tudo como ótimo, tá, rapaz. Tá bom demais. Estamos
3: aqui ouvindo diretamente na Paranapanema, a porteira sertaneja do JP. Vamos com tudo que o Casaforte não
0: é, para, JP. É o forte, hein?
3: Tem muita coisa boa rolando e tô sabendo, hein? Tá tendo aí um sorteio aí com um kit churrasco.
0: Você falou que era pra pegar o que eu quisesse?
3: E aí, quem vai ser o ganhador hoje aí? É, vamos então com tudo, pessoal. Manda
0: peguei
3: aí pedindo um modão pro JP aí que você vai concorrer. Aí um kit churrasco. Um
0: kit churrasco.
3: Top, hein? Já tá
0: top.
3: Ficar no capricho, hein? 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Ai, ai, ai, tá
0: top bom demais, demais, hein? Né?
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0: Fechou.
3: Vamos com tudo. Chama o pessoal, vamos participar dessa campanha aí, desse sorteio pra
0: top
3: garantir esse nome aí pra concorrer esse kit aí, tá bom?
0: Fechou, Du.
3: Um forte abraço pra você e todos os ouvintes. Valeu.
0: Tudo de bom, Du. E ó, dia forte é sexta-feira, hein? O dia forte é sexta-feira. E posso falar mais pra você? Vem aí uma nova, uma novidade pra Piraju, pra região toda. Tá estourando, hein, Du? Essa novidade vai pingar em vermelho aí na cidade, hein? Gigante! Todo mundo sabe ou não? Quem sabe já pode mandar aqui no zap que está sabendo, tá bom? Não dá pra não saber, né? Tá gigantesco na entrada da cidade. Numa rotatória. Todos os caminhos levam até lá. Hoje é kit churrasco. Pode mandar aí, gente. Vai mandando 998-330610. DJ, sabe o que ela gosta? Você viu, né? O DJ tá indo pra fartura hoje, DJ. Você vai dormir por lá, DJ?

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3: Ô DJ, dá uma passadinha no WhatsApp aí, DJ. Passa lá. Ô JP, tudo bem? Aniversário da minha sobrinha Jane Camilo. Parabéns da dona Maria Regina, do pai Jair Camilo, dos filhos João Gabriel e também do Luiz Felipe, da avó Lídia, e enfim, todos os familiares, em especial a tia Isabel Cristina de Jesus. Um beijo pra você aí, minha querida Jaine Camilo. Também quem mais tá por aqui comigo? Crovis Rodrigues. Alô, Crovis! A Eva Andrade, a Simone também tá por aqui comigo. A minha mãe, JP, está fazendo aniversário, da Darcy de Oliveira, 81 anos. E você, Simone, com certeza é o presente dela, bebê. Você que tá sempre ao lado dela. Então, um beijo pra você, bebê. E um beijo pra sua mãe também, tá? A Meia da Lumodas, Valdinei, um grande abraço pra você, bebê. A Jessiquinha, como é que tá as coisas aí, Jessiquinha? Beijão pra você, pra turma da Luli Modas. Fabiane da Luli Modas também. Quem mais por aqui comigo, JP? Boa tarde. É o José... Não, o José Rica, ele tá ouvindo, né? Ele quer ouvir uma música, é o Ivan Ortiz.
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3: Já já tem kit churrasco, hein? A Débora Aureliano, tá onde, Débora Aureliano? Tá no comércio de Piraju, tá fazendo as suas compras, tá aproveitando o dia, tá aproveitando a terça-feira. E terça-feira boa, né, Débora? Com certeza é no comércio de Piraju. Você tá fazendo por aí, tá onde guardar? GS?
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3: Traz a Débora, DJ.
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3: É fim de tarde bom demais da conta. É, bebê, GS Papelaria. Fala comigo aí, Débora. Tá tudo bem? Boa tarde.
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5: 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Segue aí com Porteira Sertaneja. E lembrando que aqui na 99, o importante é sempre ter você.
3: Valeu, Débora Aureliano. 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Ó, tropa do chapéu aí, chegou pesado, hein?
7: Ah, faz assim, ó. Vem, chapéu pra trás.
3: Que isso, Débora Aurelia. Daqui a pouquinho ela tá voltando aí com muito mais pra você aqui no Melhor do Sertanejo. Já tem sorteio. E lógico, né? Falando de sorteio lá do Forte Supermercado, kit churrasco. Já a Débora volta aí. 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

0: também falar lá do Luciano, funilaria e pintura do Luciano, martelinho de ouro com Ademir, o alemão deve estar dançando o set do Rincón lá agora, hein? Em cima da caminhonete do diretor ainda por cima.
1: Que ninguém para nós, só a BRF, nem que foi cima do guincho. 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
0: Sai daí, Luciano, sai da carroceria e deixa pras meninas só, rapaz.
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0: Fala, Lucianão, aquele grande abraço pra você e pro alemão, pro Ademir. É a funilaria pintura do Luciano com a gente por aqui também, martelinho de ouro. Amassou, riscou, bateu aí, não esquenta não, hein? Lá tem o famoso martelinho de ouro que deixa seu carro lisinho, sua caminhonete lisa, saiu pra balada, ralou, né? Parou no estacionamento lá, não era pago, deixou ali do lado do rodeio, não deu certo? Chama o Luciano, anota aí. Anota aí, DJ! 997-26-4063. Ou vá até a rua Washington Osório de Oliveira, 935. O Luciano vai recuperar ela pra você, hein?
2: Atenção, gurizada.
0: Deu problema aí na Hilux?
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0: Chama o alemão, chama o Demir, chama o Luciano. Aquele grande abraço pra essa turma toda que tá comigo no melhor do sertanejo. Já já tem kit churrasco, hein? Pessoal tá andando aí. Vai mandando você também. Alô, Simone. Simone, você merece, Simone. Lógico que você merece, Simone, ó. Ei, lasqueira! A Dudinha, então? Ô, Duda! Um beijo pra você, minha xureca favorita! Alô, Clóvis Rodrigues! Alô, todo mundo que tá nessa sintonia! João Paulo, alô, João Paulo! Não, João Paulo é eu, é Ana Valéria, tô mandando boa tarde, João Paulo! Achei que era xará, mas tá bom!
3: Não, peraí. A Mijoleta aposentou. 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

funk do Jotinho Sertanejão dos Agroboys, Breno Matheus, Ed Lumber, Country Boy, Terroça, os locutores. 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

0: Cotinha.
1: Alô, Cadu, como é que você tá, meu filho? Alô, turma aí.
2: As diazinhas surta.
1: Tudo bem, tudo certinho? Aquele grande abraço aí pra você, boa sorte, meu filho.
2: Então tu senta no pião, na moralzinha, tem pato que é cowboy.
1: Hoje é dia de churrasco, hein? Alô, Henrique.
2: Então tu senta pro pião, na moralzinha, jogando pro country boy, esse corpão de academia.
3: Eita, batidão gostoso, a tropinha tá formada. Então chegou a hora de modão nessa bagaça.
1: Simbora, bebê!
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8: Cinco e 58. É você por aqui curtindo comigo na 99.1 FM. Só moda boa, só moda chonada. E daqui a pouco tem sorteio pra você. E boa sorte. Vem a meditação da tarde.
0: Panema. 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
8: 5h58, boa tarde.
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1: A Oração do Ângelus. Em nome do Pai, do Filho e do Espírito Santo. Amém. O anjo do Senhor anunciou a Maria, e ela concebeu pelo Espírito Santo. Ave Maria, cheia de graça, o Senhor é convosco. Bendita sois vós entre as mulheres, e bendito é o fruto do vosso ventre, Jesus. Santa Maria, Mãe de Deus, rogai por nós, pecadores, agora e na hora de nossa morte. Amém. Eis a escrava do Senhor. Faça-se em mim segundo a vossa palavra. Ave Maria, cheia de graça, o Senhor é convosco. Bendita sois vós entre as mulheres, e bendito é o fruto do vosso ventre, Jesus. Santa Maria, Mãe de Deus, rogai por nós, pecadores, agora e na hora de nossa morte. Amém. E o Verbo Divino encarnou e habitou entre nós. Ave Maria, cheia de graça, o Senhor é convosco. Bendita sois vós entre as mulheres, e bendito é o fruto do vosso ventre, Jesus. Santa Maria, Mãe de Deus, rogai por nós, pecadores, agora e na hora de nossa morte. Amém. Rogai por nós, Santa Mãe de Deus, para que sejamos dignos das promessas de Cristo. Ave Maria, cheia de graça, o Senhor é convosco. Bendita sois vós entre as mulheres, e bendito é o fruto do vosso ventre, Jesus. Santa Maria, Mãe de Deus, rogai por nós, pecadores, agora e na hora de nossa morte. Amém. Pai nosso que estais no céu, santificado seja o vosso nome. Venha a nós o vosso reino. Seja feita a vossa vontade, assim na terra como no céu. O pão nosso de cada dia nos dai hoje. Perdoai as nossas ofensas, assim como nós perdoamos a quem nos tem ofendido. E não nos deixeis cair em tentação, mas livrai-nos do mal.
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9: Ê, lasqueira! É só modão pra tocar pra você. Alô, Ronaldão! Ronaldo Ortiz, aquele abraço pra você, meu querido, como é que você tá, Tem moda boa pra você, alô, Raicinha, um beijo, bebê! Você tá bem, Raíssa? Aqui pra você, ó. Segurei, saudade, Raíssa.

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4: É o melhor do sertanejo pra você curtir por aqui comigo, o DJ. Já foi pra fartura, DJ. Esse DJ, vou falar pra você, rapaz. Tá aqui, tá. DJ Zero, em breve, hein? Tá estreando aí nos bares noturnos, clubes, casamento, festas e muito mais. Precisar do DJ aqui, é só chamar o DJ nosso, hein? Até pra tocar sertanejo na sua festa aí, chama o DJ que a gente vai junto, meu filho. É só chamar que a gente vai junto, porque se bater um vento, você já sabe, né? Eu, o DJ, nós tá dentro. Por isso que a gente anda traiado o ano inteiro, de janeiro a janeiro, né, DJ? Beijão, Raíssa!

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0: É, chegando nos momentos finais aqui do nosso Porteira. Alô, Tiagão! Tá bem as coisas, hein, bebê? Alô, William Ricardo! É, chegando no final de mais um Porteira Sertanejo, DJ! Já tem o contato aí de quem ganhou, DJ? Já ligou? Quem que é? Passa pra gente aí!
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0: Chegou no final e quem tá levando é Gabriel Martins. Tem que confirmar aí, viu, DJ? É, tem 5 minutinhos pra confirmar com a gente aí, tá bom? E retirar amanhã o cupom por aqui, lá no Forte Supermercados.

0: tudo acabou.
1: Uma incidência muito maior de transtornos de humor, como transtornos depressivos, transtornos de ansiedade, entre pessoas que jogam e principalmente aquelas que desenvolvem algum tipo de jogo patológico, e se trata de fato de um fenômeno novo que ele tem que ter uma atenção no campo da saúde mental.
2: Tecnologia na palma da mão. Mais de 177 milhões de pessoas usam o GovBR.
3: Hoje vamos falar sobre os níveis da conta e como ter mais segurança e acesso a todos os serviços. Carlos Oliveira.
4: Aumentar o nível da conta GovBR amplia a segurança e a quantidade de serviços que podem ser acessados na plataforma.
2: Do campo ao laboratório. Cientistas da Amazônia sequenciaram pela primeira vez o genoma do açaí.
3: A descoberta abre caminho para melhorar a produtividade, garantir mais resistência, além da geração de novos produtos. Gabriela Noronha.
5: O trabalho é resultado de uma parceria entre a Embrapa e pesquisadores da Universidade Federal do Pará.
2: Hoje, na apresentação da Voz do Brasil, eu, Luciana Vasconcelos e Luciano Seixas.
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2: O Brasil apresentou o pedido formal de consulta aos Estados Unidos no sistema de solução de controvérsias na Organização Mundial do Comércio, a OMC.
3: A iniciativa do Ministério das Relações Exteriores contesta o aumento das tarifas imposto pelo governo norte-americano sobre as exportações brasileiras.
2: O Brasil questiona a tarifa adicional de 25% aplicada a produtos brasileiros e a taxação de 12,5% a um grupo de 60 países.
3: O pedido considera que as medidas norte-americanas são injustificadas e incompatíveis com obrigações dos Estados Unidos.
2: E está amparado no Acordo Geral sobre Tarifas e Comércio do Entendimento Relativo às Normas e Procedimentos sobre Solução de Controvérsias da OMC.
3: A solicitação é a primeira etapa para tentar um acordo direto entre os países junto ao órgão internacional.
2: E Brasil e Coreia participaram hoje em São Paulo de um fórum empresarial.
3: Promovido pela APEX, a Agência Brasileira de Promoção das Exportações e atração de investimentos, o encontro ocorreu no contexto da visita oficial do presidente sul-coreano Lee Jae-myung ao Brasil esta semana.
2: No encontro foram discutidas oportunidades para aumentar a relação bilateral de comércio, principalmente em setores do agronegócio, mineração, defesa e tecnologia.
3: O presidente da APEX, Laudemir Miller, destacou que, embora a movimentação comercial entre os dois países tenha chegado a 11 bilhões de dólares em 2025, a participação do Brasil nas importações da Coreia do Sul ainda é pequena.
6: O Brasil participa de 1% do comércio da importação da Coreia. Nós temos interesse e estamos crescendo o nosso mercado de frutas, café, especialmente a área de aeronáutica, defesa, mineração, minerais críticos, que é tão importante para nossos países, farmacêutico, biocombustíveis, que eu já comentei, química, a parte de tecnologia, e são esses empresários que estão aqui nesse encontro tão importante.
2: E o acordo de livre comércio entre o Mercosul e Singapura entra em vigor no próximo dia 1º de agosto.
3: O decreto que promulga o tratado foi publicado nesta terça-feira no Diário Oficial da União.
2: Para apoiar a implementação do acordo, o Ministério do Desenvolvimento, Indústria, Comércio e Serviços disponibilizou manuais com orientações para exportadores, importadores e operadores de comércio exterior.
3: Os documentos estão no portal Siscomex na internet.
2: O Ministério da Saúde lançou uma campanha de utilidade pública de prevenção aos danos das apostas online.
3: A iniciativa alerta a população sobre os riscos associados ao uso abusivo das bets e divulga serviços de saúde mental oferecidos pelo SUS para acolhimento e tratamento de apostadores afetados.
2: A campanha é veiculada na televisão, no rádio e nas redes sociais. Vamos ouvir?
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3: Para falar sobre as bets e o impacto na saúde de quem joga, conversamos com Marcelo Quimatti, diretor do Departamento de Saúde Mental, Álcool e Outras Drogas do Ministério da Saúde. Vamos ouvir.
2: gente conversa agora com Marcelo Quimatti, diretor de saúde mental, álcool e outras drogas do Ministério da Saúde, para falar sobre saúde e apostas eletrônicas, as famosas bets. Muito obrigada, Marcelo, pela sua presença aqui na Voz Brasil.
1: É um grande prazer e muito obrigado pelo convite.
2: Marcelo, para começar, o fato de uma pessoa realizar apostas já é considerado um vício ou existem etapas? Quando é que passa a ser realmente um problema?
1: Não, o fato de jogar, ele não é propriamente um problema, e muito menos um problema de saúde mental. A questão é que não existe um limite em que a gente pode dizer esta forma de jogar, ela é absolutamente segura. E a pessoa, ela migra muito rápido de um jogo que ele acontece por lazer exclusivamente para um jogo que ele acontece de uma forma compulsiva e que traz vários problemas associados tanto à saúde mental quanto à saúde financeira.
0: Agora, uma pessoa viciada em bets, Marcelo, ela consegue reconhecer o próprio vício? E como você disse aí, existe uma forma segura de se apostar em bet?
1: Não, não existe uma forma segura. Existe todo um processo que dá a relação da pessoa com uma plataforma ou com um jogo, que ela se modifica muito rápido. Normalmente, quando uma pessoa ela começa a jogar, ela começa a fazer isso por lazer, ainda que existam pessoas que elas começam a jogar como uma forma de aumentar os ganhos mensais. Esta forma, essa segunda forma, ela é particularmente muito perigosa e é muito difícil que uma pessoa que ela entre numa plataforma de jogos com essa intenção, ela não desenvolva problemas. Quando uma pessoa começa a jogar, tanto mesmo que seja uma situação de lazer, ela, num primeiro momento em que ela joga, ela começa a ganhar. Ela ganha porque existe um mecanismo dentro de uma plataforma que ela estipula a partir de um algoritmo que ela tem que ter pequenos ganhos para que ela se mantenha dentro daquela plataforma jogando. Porque do ponto de vista neurobiológico, um pequeno ganho que a pessoa tem dentro de uma plataforma tem um efeito cerebral muito parecido com um grande ganho. Então a pessoa ela tem uma sensação de que ela está no controle, que ela está ganhando com aquilo, e quando ela coloca dentro de uma planilha ou vê depois de uma hora, duas horas de jogo, quanto que ela ganhou e perdeu, ela realmente perdeu. Então, e daí neste momento, ela continua jogando de uma forma compulsiva. Por um lado, porque aqueles ganhos elas trouxeram prazer para ela, mas por outro lado, porque ela começa a correr atrás de um prejuízo do que ela teve. Aí, quando esse processo está desencadeado, é muito perigoso e a pessoa ela tende a ter impactos muito importantes dentro tanto da saúde mental quanto da saúde financeira.
2: O senhor falou saúde financeira, né? E a saúde mental, quais são os impactos mais comuns que a gente vê dentro da pessoa, para a vida familiar, no trabalho, como é que acontece?
1: Então, do ponto de vista da saúde mental especificamente, do ponto de vista epidemiológico, existe uma associação, que não é uma associação só que é feita em estudos no Brasil, mas na literatura internacional, que eles apontam que existe uma incidência muito maior de transtornos de humor, como transtornos depressivos, transtornos de ansiedade, entre pessoas que jogam, e principalmente aquelas que desenvolvem algum tipo de jogo patológico. Nós temos também várias outras dependências a álcool e outras drogas, que eles também estão associados ao jogo compulsivo. E existe, por exemplo, uma taxa de suicídio que ela é 5 vezes maior do que a população em geral entre pessoas que desenvolvem problemas com jogos e apostas.
0: Agora, qual deve ser o primeiro passo para a pessoa que reconhece esse vício em bets? E existe essa ajuda no Sistema Único de Saúde?
1: Sim, como você havia perguntado, existe uma dificuldade de identificação de quando isso se torna um problema. Dentro, em saúde mental, a gente tem dois parâmetros que eles são bastante importantes para definir algum tipo de dependência, que é o primeiro, quando uma pessoa ela deixa de fazer outras coisas ou quando aquilo tem um impacto no cotidiano dela. Aquilo tem um impacto no cotidiano da pessoa, normalmente é difícil de mensurar, principalmente quando alguma coisa ela não é criminalizada. Então, ela tende a naturalizar aquela prática que ela desenvolve. Dentro de saúde mental, é muito importante que a pessoa ela ouça as pessoas que estão ao redor, que elas normalmente têm uma sensibilidade muito maior e muito mais apurada para identificar diferenças e mudanças no padrão do cotidiano. Então, se, por exemplo, a pessoa é casada e o cônjuge fala assim, olha, você está jogando demais, você está com um problema, escute essa pessoa, porque muito provavelmente você está com um problema assim. E aí, o Sistema Único de Saúde, ele está passando por um processo de qualificação em relação a cuidado de pessoas com problemas com jogos e apostas, e é uma qualificação necessária, porque esse é um fenômeno novo e que, do ponto de vista epidemiológico, cresceu muito rápido ao longo dos últimos anos. E existe um desenvolvimento de uma plataforma de acesso a cuidado, com acesso digital, através do Meu SUS Digital, para pessoas que têm problemas com jogos e apostas, e que funciona. Foi muito importante a gente desenvolver esse tipo de estratégia, na medida em que as pessoas têm problemas com jogos e apostas, muito frequentemente elas estão cotidiano, dentro do cotidiano delas, num ambiente digital, e que tem muito mais sentido para elas acessar o cuidado através de uma plataforma digital.
2: E nessa plataforma digital que existe, é possível ver se você tem problema, se você não tem? Se alguém falou, olha, eu acho que você está com problema. Aí você pode, nessa plataforma, dentro do Meu SUS Digital, para poder ver, identificar, né?
1: Sim, existe uma testagem que ela tem uma sensibilidade e uma especificidade acima de 90%. A partir dessa testagem, a pessoa ela é encaminhada para uma outra plataforma, com qual ela vai receber atendimento, e aí ela vai ter um processo de acolhimento, de avaliação, e a partir daí é desenvolvendo um plano terapêutico para ela.
0: Agora, existe uma plataforma de autoexclusão para as pessoas que não querem mais jogar. Como é que funciona essa plataforma e para quem ela é direcionada?
1: Não, ela é fundamental. É fundamental porque, como se trata de um problema e que, uma vez instalado, a pessoa ela continua utilizando plataformas de uma forma compulsiva, a plataforma de autoexclusão é uma estratégia na qual ela para de receber propaganda, ela para de não tem acesso às plataformas de jogos através de um acesso que dá pelo GovBR, e que ela se cadastra dentro dessa plataforma de autoexclusão. Dentro dessa plataforma de autoexclusão, existe já orientações em relação a como ela procura cuidado na área de saúde mental. E nós temos identificado que mais de 30% das pessoas que se autoexcluem identificam que já apresentam algum tipo de problema de saúde mental relacionado a jogos e apostas.
2: Quando você se autoexclui, o que acontece?
1: Você não consegue acessar plataformas de jogos e você não recebe propagandas relacionadas a jogos e apostas a essas plataformas.
2: E só eu posso fazer? Um parente, alguém que vê que eu tenho problemas, pode fazer isso pela pessoa?
1: Sim, o acesso é através do CPF e através do SouGov.
2: Ah, então se eu ver que um familiar precisa disso, eu posso ir lá, colocar o CPF dele e auto-excluí-lo dessas plataformas?
1: Sim, mas de qualquer forma, a intervenção da família é muito importante, que ela se dê de uma forma pactuada junto com o usuário, porque é muito importante que a família seja próxima no sentido de apoiar qualquer tipo de intervenção na área de saúde. E a plataforma de autoexclusão é bastante importante, mas quando ela está associada a um problema relacionado à saúde mental, é muito importante que a isso se some uma procura de cuidado.
0: Então, e uma vez feita essa autoexclusão, não tem como sair.
1: Existem algumas modalidades em que a pessoa é excluída por um mês, dois meses, seis meses ou por um tempo indeterminado. Então isso vai variar de acordo com a modalidade que a pessoa escolhe ela ser autoexcluída.
2: Então, só para destacar que esse vício é um problema, sim, de saúde mental, para as pessoas estarem de olho, a família sabe, olha, não é uma brincadeira, é um vício, é um problema de saúde pública.
1: Não, e é um problema de saúde pública bastante importante. Ao longo desses últimos anos, a gente teve um aumento de procura na área da rede de atenção psicossocial de quase 150%, um aumento ao longo desses últimos anos, e com alguns meses, né, do desenvolvimento de ações de acesso digital ao cuidado, a gente teve uma procura gigantesca ao longo dos últimos meses. Então, de fato, é um problema de saúde pública, é um problema que ele teve um crescimento bastante importante durante os últimos anos, ele se acentua muito durante o período da pandemia, e se trata, de fato, de um fenômeno novo que ele tem que ter uma atenção no campo da saúde mental.
0: Tá certo, então. Nós conversamos com o Marcelo Kimati, que é diretor de saúde mental, álcool e outras drogas do Ministério da Saúde. Marcelo, muito obrigado pela presença aqui na Voz do Brasil.
1: Muito obrigado, o convite, foi um prazer estar aqui.
2: Você que é usuário do gov.br, sabia que já pode aumentar os níveis da sua conta para ter mais segurança e acesso a serviços?
3: A conta gov.br possui os níveis bronze, prata e ouro. Cada um deles determina os tipos de serviços disponíveis e o grau de proteção.
2: E com alguns passos, você pode avançar para o nível ouro, o mais completo e seguro. Saiba como fazer na reportagem de Carlos Oliveira.
4: Aumentar o nível da conta GovBR amplia a segurança e a quantidade de serviços que podem ser acessados na plataforma. O nível mais completo é o ouro, o segundo é o prata e o bronze é o mais básico. Se sua conta GovBR for bronze ou prata, você pode subir para o nível ouro. Isso leva alguns minutos e deixa sua conta bem mais protegida contra fraudes e golpes. O diretor do Departamento de Identidade Digital da Secretaria de Governo Digital do Ministério da Gestão, Hudson Mesquita, detalha um dos caminhos para aumentar o nível de sua conta GovBR.
9: Uma das opções para fazer isso é pelo aplicativo GovBR. Para baixar, é só ir na sua loja de aplicativos, por exemplo, a Play Store ou App Store, fazer o download e instalar o aplicativo. Na verdade, com o app GovBR, a navegação na plataforma GovBR como um todo fica muito mais fácil.
4: Aí, logo na parte de cima do aplicativo GovBR, tem o botão Ver Nível. Quando você clicar nesse botão, vai aparecer o nível de sua conta e a opção Aumentar Nível da Conta. Se o seu nível não for ouro, você clica e vai seguindo o passo a passo. Uma das tarefas é o reconhecimento facial. Ao final do processo, você passa a ter a conta ouro. Um jeito ainda mais fácil é usar a Carteira de Identidade Nacional, a SIM. Se você já tirou a sua, quando abrir o aplicativo GovBR para aumentar o nível, selecione a opção de fazer isso por meio da SIM. Você usa o aplicativo GovBR para ler o código QR que fica na sua carteira de identidade nacional. Depois, é só seguir o passo a passo até concluir tudo. Com o nível ouro, é possível habilitar a autenticação da sua conta GovBR em duas etapas. Isso deixa a sua conta ainda mais protegida. E para assinar os seus documentos no GovBR, só é possível se você tiver o nível prata ou ouro. Para saber mais sobre os níveis da conta GovBR, acesse o site gov.br/conta. Reportagem Carlos Oliveira.
3: O início do inverno, marcado por tempo seco na maior parte do país, contribuiu para o desenvolvimento da safra no Brasil.
2: Por outro lado, o excesso de chuvas que atinge o Rio Grande do Sul pode trazer prejuízos para as plantações. A análise é da Conab.
10: O clima favoreceu o desenvolvimento das lavouras e o avanço da colheita na maior parte do país em julho. Mas o excesso de chuvas no sul e a falta de umidade em algumas áreas do Nordeste e do Centro-Oeste mostram que os efeitos sobre as plantações variam conforme a região e a cultura. É o que mostra o boletim divulgado pela Companhia Nacional de Abastecimento. A diretora de Política Agrícola e Informações da Conab, Nayara Andrioli Bittencourt, destaca os principais pontos do levantamento.
11: Entre 1º e 21 de julho, os maiores volumes de chuva ficaram concentrados em parte das regiões norte e sul e também no leste e no nordeste. Na maior parte do país predominou o tempo seco. Isso foi favorável, porque ajudou a maturação e a colheita do algodão e também do milho na segunda safra.
10: A diretora da Conab, Nayara Bittencourt, também explica que no sul, a umidade ajudou as lavouras de inverno, mas as chuvas mais intensas trouxeram pontos de atenção no Rio Grande do Sul. Já no Nordeste, a falta de água no solo afetou áreas de feijão e de milho, cultivado na terceira safra.
11: No Rio Grande do Sul, as chuvas intensas do final do período podem ter causado danos localizados por enxurrada, alagamento e também lixiviação de nutrientes. A lixiviação é quando o excesso de água leva embora o nutriente do solo e reduz a fertilidade.
10: Já o algodão e o milho foram beneficiados pela falta de chuvas nas regiões Centro-Oeste e Sudeste, diferente do que ocorreu no Mato Grosso do Sul. O tempo firme prejudicou o desenvolvimento das lavouras de trigo. Para acompanhar essas mudanças, a Conab também analisa índices de vegetação obtidos por imagens de satélite. Eles ajudam a identificar o vigor das plantas e comparar o desenvolvimento das lavouras ao longo do tempo. Reportagem Pablo Mundim.
3: Pela primeira vez, pesquisadores da Amazônia sequenciaram o genoma do açaí, um dos frutos mais representativos da economia da região norte.
2: Essa técnica fornece um mapa genético do fruto, permitindo identificar os genes responsáveis por características como produtividade e resistência a doenças.
3: Isso contribui para o desenvolvimento de espécies mais adaptáveis, produtivas e resistentes.
2: Além de abrir novas oportunidades para a indústria e a pesquisa científica.
12: Todos os dias, em uma fábrica na Flórida, toneladas de polpa do açaí amazônico são transformadas em alimentos energéticos prontos para o consumo. A produção é resultado de um trabalho que começou há mais de 10 anos, quando Débora Saraiva e o marido resolveram levar o sabor original do Brasil para o mercado norte-americano. Segundo a empresária, o açaí é reconhecido lá fora como um superalimento.
13: Existe uma infinidade de possibilidades no uso do açaí, não só no mercado alimentício, mas também na parte cosmética. Então, cada vez mais eu percebo que as pessoas têm conhecimento do fruto. Sabem que é um fruto poderoso, um fruto rico em nutrientes.
12: O fruto da Amazônia ultrapassou as fronteiras geográficas e também da ciência. Pesquisadores sequenciaram pela primeira vez o genoma do açaí. O trabalho é resultado de uma parceria entre a Embrapa e pesquisadores da Universidade Federal do Pará. O professor Rafael Baraúna, do Instituto de Ciências Biológicas da UFPA, explica quais as contribuições que esse estudo vai trazer.
14: A gente passa a conhecer todo o funcionamento fisiológico daquela planta, e aí entra, por exemplo, o melhoramento genético. Cada variante daquela do açaí podem ter características específicas, como, por exemplo, melhor produtividade, maior polpa do fruto, maior resistência à seca, maior resistência à praga, maior altura e, enfim, diversas outras possibilidades.
12: A coautora do estudo e pesquisadora da Embrapa Amazônia Oriental, Elisa Moura, avalia que o conhecimento do genoma é um importante ponto de partida para identificar os genes relacionados a características desejáveis da planta.
15: Tem várias aplicações agora que a gente vai poder utilizar com o genoma e poder avançar em pesquisas variadas. Eu vou poder, ainda na fase de muda, identificar plantas que produzem frutos menores, que produzem mais rápido.
12: O estudo reuniu uma equipe de 14 cientistas brasileiros e contou com financiamento da Fundação Amazônia de Amparo e Estudos e Pesquisas e do Conselho Nacional de Desenvolvimento Científico e Tecnológico. Reportagem Gabriela Noronha.
3: Instalação de sistemas de bombeamento, compra de ração, de motor para embarcação, gelo, combustível.
2: São muitos os gastos e investimentos necessários para viver da pesca no país.
3: Uma ferramenta de cálculo pode ajudar esses profissionais a encontrar crédito para negócio.
16: Por meio do preenchimento de algumas informações básicas, pescadores e aquicultores podem fazer simulações para encontrar linhas de crédito compatíveis com seu perfil. É para isso que foi criada a ferramenta de cálculo do crédito do Programa Nacional de Fortalecimento da Agricultura Familiar, PRONAF Azul. Significa mais renda para quem tira o sustento das águas e mais alimento de qualidade para os brasileiros, como destacou Clécio Nerbi, coordenador-geral de infraestrutura e fomento do Ministério da Pesca e Aquicultura.
17: Uma iniciativa que conecta pescadores artesanais e aquicultores familiares ao crédito rural.
16: Além de atender aos produtores, a ferramenta também pode ser utilizada por técnicos de assistência técnica, extensão rural e pesqueira, cooperativas, colônias de pescadores, associações e outras organizações que prestam orientação sobre o acesso ao crédito rural. São três linhas disponíveis, voltadas para diferentes objetivos e faixas de renda, como exemplificou o Clécio Nerbi, do Ministério da Pesca e Aquicultura.
17: Ele funciona como uma ponte inteligente, direcionando o pescador ou aquicultor para a linha de crédito que melhor se encaixa na sua necessidade.
16: Vale lembrar que a simulação tem caráter informativo e não substitui a análise realizada pelas instituições financeiras, nem representa aprovação ou garantia de contratação do crédito. O endereço para acessar a ferramenta é simuladorpronaf.mda.gov.br. Reportagem Natália Cosli.
2: E essas foram as notícias do governo federal.
3: Uma realização da Secretaria de Comunicação Social da Presidência da República.
2: Com produção da empresa Brasil de Comunicação.
3: Fique agora com as notícias do Poder Judiciário e do Congresso Nacional. Boa noite.
2: Boa noite para você e até amanhã.
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20: STF autoriza a plataforma Buser a operar fretamento de ônibus por aplicativo no Paraná. STJ nega seguimento a recurso que pretendia levar discussão sobre caso do ex-jogador Robinho ao Supremo. Empresa de call center é condenada por não impedir atos obscenos no ambiente de trabalho. Boa noite, eu sou Marcela Luiza. O Supremo Tribunal Federal liberou os serviços da Buzzer no Paraná. A decisão liminar do ministro Nunes Marques derruba a proibição imposta pela Justiça Federal no sul do país, até que o Supremo julgue o recurso do caso. Carolina Chaves.
5: No STF, a Buzzer alegou que é apenas uma plataforma digital que conecta passageiros a empresas autorizadas e que a proibição fere o entendimento do Supremo sobre o uso de tecnologia no mercado. Para o relator, proibir a atuação da plataforma prejudicaria usuários e empresas parceiras. A liminar concede a liberação imediata das atividades no Paraná, mas a decisão, que já está valendo, deve passar por referendo do plenário do STF.
20: Vice-presidente do STJ, ministro Luiz Felipe Salomão, nega seguimento a recurso extraordinário do ex-jogador Robinho. O objetivo era levar ao Supremo Tribunal Federal a discussão sobre a decisão que reconheceu a validade no Brasil da sentença italiana que condenou o atleta por estupro coletivo. Fátima Uchoa.
21: Segundo o ministro Salomão, os argumentos da defesa tratam da interpretação de leis federais.

0: Center é condenada por não impedir atos obscenos no ambiente de trabalho. A vítima já havia formalizado 14 denúncias. Marla Lacerda.
1: A atendente de call center deve receber indenização de R$5.000 por assédio sexual. O TST manteve a decisão que havia condenado a empresa por entender que ficou comprovada a omissão diante das situações vividas pela trabalhadora. O relator do caso na terceira turma, o ministro Maurício Godinho Delgado, observou que apenas um episódio já é suficiente para caracterizar o assédio, quando ele gera constrangimento ou abalo psicológico à vítima.
0: De 3 a 9 de agosto, o TSE promove a Semana Nacional do Sistema Eletrônico de Votação. Juliana Cariri.
2: A semana vai ter eixos temáticos para aproximar a justiça eleitoral de cidadãs e cidadãos. O primeiro tema é o sistema eletrônico por dentro, com a abertura da urna eletrônica em uma escola de Brasília. 2 dias vão ser dedicados ao combate à desinformação, com o eixo Viralizou. Fatos e boatos sobre a urna. Há ainda os eixos: avanço no sistema eletrônico de votação, caminho do voto e como votar. Cada tema vai ter uma ação específica, como uma exposição no Senado Federal e visitas de estudantes ao Museu do Voto, na sede do TSE.
0: Justiça Federal recebe denúncia do MPF contra 4 acusados de garimpo ilegal em Parque Nacional no Amazonas. Vanessa Pereira.
3: Segundo a denúncia, a extração clandestina de cassiterita destruiu ao menos 39 hectares de floresta e atingiu 4.800 quilômetros de cursos d'água no Parque Nacional Mapinguari, em Lábrea, no Amazonas. A cassiterita é a principal fonte de estanho, metal usado na fabricação de latas de comida, telas de celular, peças de carro e ligas metálicas. Os réus vão responder pelos crimes de usurpação de bem da União, extração ilegal de recursos minerais e dano direto à unidade de conservação.
0: 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Uma boa noite e até amanhã.
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1: Eu sou Paula Groba.
2: E eu sou Ricardo Nakaoka.
1: E estes são os destaques de hoje do Jornal do Senado, que começa agora.
2: Fim da taxa das blusinhas divide parlamentares e depende de votação do Congresso.
1: Participação das mulheres na política mobiliza iniciativas no Senado.
2: Governo veta a inclusão de zootecnistas na lei do piso salarial.
1: Boa noite.
2: Boa noite.
1: A decisão do governo de acabar com a chamada taxa das blusinhas ainda precisa do aval do Congresso. A medida provisória que elimina o imposto de importação sobre compras internacionais de até 50 dólares deve ser votada até o dia 22 de setembro para continuar em vigor.
2: O texto, que ainda divide opiniões no Congresso, está entre as 32 medidas provisórias que aguardam a análise dos parlamentares. Os detalhes com a repórter Marcela Diniz.
3: Entre os parlamentares, a medida provisória que permite zerar o imposto de importação para compras internacionais de até 50 dólares divide opiniões. Com o argumento de que a MP cria concorrência desleal com a produção nacional, o senador Isalci Lucas, do PL do Distrito Federal, apresentou emenda para restabelecer a isonomia tributária. Para o líder da oposição no Congresso, o fim da taxa das blusinhas prejudica a geração de emprego e renda no Brasil.
4: É como se o Brasil estivesse financiando a produção e a geração de emprego em outros países, enquanto a nossa indústria, o nosso varejo, perde espaço.
3: O senador Fernando Dueire, do PSD de Pernambuco, também defende a manutenção da taxa das blusinhas. Ele apresentou emendas com esse objetivo e para definir prazo mínimo de 90 dias para entrada em vigor de mudanças nas alíquotas do imposto de importação em remessas internacionais. O objetivo, segundo ele, é dar tempo de adaptação aos setores da economia impactados por essas alterações.
5: Promove previsibilidade, segurança jurídica e estabilidade regulatória. Empresas, produtores, comerciantes, plataformas digitais e consumidores precisam de regras

0: claras e tempo razoável para adaptação.
1: A chamada taxa das blusinhas foi criada pelo governo Lula e aprovada pelo Congresso em 2024. Na época, a tributação de 20% nas compras em sites internacionais foi defendida tanto para dar um up na arrecadação quanto para proteger o varejo nacional. O senador Jacques Wagner, do PT da Bahia, que defende a medida provisória, diz que o governo reavaliou o cenário.
2: No caso das blusinhas, desde a criação dela, proposta na época pelo Ministério da Fazenda, houve uma controvérsia muito grande dentro do próprio governo. E aí se limitou até esses $50. Na minha opinião, pela avaliação que o governo fez, a arrecadação não foi tão significativa quanto se imaginava. E prejuízo, principalmente para as famílias mais humildes do ponto de vista financeiro, ou seja, que não tem tanto poder aquisitivo, foi muito grande.
1: Além do fim da taxa das blusinhas, o Congresso tem em pauta outras 31 medidas provisórias, como a do novo Desenrola Brasil, programa de renegociação de dívidas populares, as que reforçam as ações de proteção aos setores da economia brasileira prejudicados pelo tarifaço imposto pelos Estados Unidos e as MPs editadas pelo governo para regular o mercado de combustíveis afetado por conflitos no Oriente Médio.
3: E o Brasil pode ganhar uma política nacional para fortalecer a indústria de motores.
4: A proposta, que está pronta para a votação final no Senado, prevê incentivos à fabricação no país, à inovação tecnológica, à qualificação de mão de obra e à instalação de fábricas em regiões menos industrializadas. Mais informações com o repórter Márcio Maturana.
5: Com o fim do recesso parlamentar, a Comissão de Infraestrutura pode votar a criação da Política Nacional de Incentivo à Fabricação de Motores. A análise do projeto foi iniciada antes do recesso, mas a energia elétrica caiu no momento em que o resultado ia ser revelado no painel eletrônico. O objetivo da proposta é estimular a inovação tecnológica, qualificar trabalhadores e incentivar a instalação de fábricas em regiões menos industrializadas. O texto foi elogiado pelo relator Laércio Oliveira, do PP de Sergipe.
6: O projeto acerta ao incentivar investimentos em pesquisa, desenvolvimento, inovação voltados a motores mais sustentáveis, especialmente aqueles compatíveis com biocombustíveis, hidrogênio e outras alternativas energéticas nas quais o Brasil possui vantagens comparativas relevantes.
5: Se for aprovado pela Comissão de Infraestrutura, o projeto segue direto para a Câmara dos Deputados.
3: O projeto que estendia o piso salarial aos zootecnistas foi vetado integralmente pela Presidência da República.
4: O governo alega que a proposta descumpre as regras da responsabilidade fiscal. Agora o veto será analisado pelo Congresso Nacional. Repórter Douglas Castilho.
7: O Poder Executivo justificou a decisão apontando que o texto criaria novas despesas obrigatórias para órgãos públicos federais, estaduais e municipais que empregam esses profissionais, sem apresentar os estudos de impacto financeiro exigidos por lei. Além disso, a Constituição Federal prevê que a criação de despesas obrigatórias não pode ser realizada sem a indicação da origem dos recursos para pagar os novos gastos. O autor do projeto, o senador Zequinha Marinho, do Podemos do Pará, falou da importância da iniciativa no momento de sua aprovação pela Comissão de Assuntos Sociais.
8: O zootecnista é responsável pela questão do manejo animal, pela questão da nutrição animal, pela questão ambiental. Então é um profissional extremamente importante para um país como o Brasil, que tem um rebanho aí de mais ou menos de 234 milhões de cabeças de gado, sem falar em outras espécies que também não são pequenas.
7: Agora, o Congresso Nacional deverá avaliar a decisão do Executivo em sessão conjunta da Câmara dos Deputados e do Senado. Para um veto do presidente da República ser derrubado, é preciso o voto de, no mínimo, 257 deputados federais e 41 senadores.
3: Faltam pouco mais de 2 meses para as eleições e as mulheres continuam sendo a maioria do eleitorado brasileiro. Segundo o Tribunal Superior Eleitoral, elas representam 52,8% das pessoas aptas a votar nas eleições de outubro.
4: Mas embora sejam maioria nas urnas, as mulheres ainda ocupam poucos espaços nos cargos eletivos. Para mudar esse cenário, o Senado tem debatido e apresentado iniciativas para ampliar a participação feminina na política. Ouça mais na reportagem de Yasmin Rodrigues. Rodrigues.
9: De acordo com o TSE, mais de 83 milhões de eleitoras estão aptas a irem às urnas em outubro deste ano, número que representa 52,8% do total de votantes. Apesar dessa predominância, elas ainda ocupam uma parcela reduzida dos cargos eletivos no país. No Senado, por exemplo, das 81 cadeiras, apenas 15 são ocupadas por mulheres. Para mudar essa realidade, nos últimos anos, o Senado tem discutido e aprovado medidas voltadas ao fortalecimento da participação política feminina e ao enfrentamento da violência política de gênero. Apesar das discussões, a senadora Leila Barros, do PDT do Distrito Federal, destaca que a presença das mulheres nos espaços de decisão ainda precisa avançar.
10: Você começa a entender que muitas vezes esse espaço muitas vezes é negado pelo próprio corporativismo do ambiente. Então, assim, nós sabemos que esses desafios eles não serão superados numa legislatura ou em duas ou três legislaturas. É um trabalho diário.
9: Na avaliação da senadora Zenaide Maia, do PSD do Rio Grande do Norte, ampliar a participação feminina nos mandatos eletivos é um passo importante.
11: Por isso que precisamos de mais mulheres para poder estarmos presentes em todas essas comissões. Porque eu digo sempre para as mulheres, por que vir para a política? Porque se faz necessário. Que porque é nesse Congresso Nacional que é quem decide o seu salário. Aqui decide com quantas horas homens e mulheres desse país vão trabalhar.
9: No Senado, o tema tem recebido atenção por meio da atuação da Procuradoria Especial da Mulher, de sessões temáticas e da análise de propostas voltadas ao aumento da representação feminina. Entre as iniciativas debatidas estão medidas para ampliar a participação das mulheres nos espaços de liderança do parlamento, fortalecer o financiamento de campanhas e combater a violência política de gênero, considerado um dos principais obstáculos para a permanência das mulheres na vida pública.
3: E a tecnologia também tem ajudado os eleitores. O e-Título, aplicativo gratuito da Justiça Eleitoral, permite consultar o local de votação, emitir certidões, justificar a ausência às urnas e, para quem tem biometria cadastrada, substitui o documento de identificação no momento do voto.
4: Além do e-título, são aceitos para votar nas eleições gerais de 2026 documentos com foto, como carteira de identidade ou identidade social, carteira nacional de habilitação, passaporte, carteira de trabalho, certificado de reservista e carteira de categoria profissional reconhecida por lei. Com edição de Paula Groba e trabalhos técnicos de Eliseu Caires, o Jornal do Senado fica por aqui. Acompanhe agora as notícias da Câmara dos Deputados. Boa noite.
3: Boa noite e até amanhã.
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13: Comissão aprova mudanças na Política Nacional de Mobilidade Urbana.
14: Proposta em discussão amplia a autonomia de paciente em fase terminal.
13: Avança projeto que protege idoso contra crimes de natureza financeira.
14: Boa noite. Comissão aprova medidas para a proteção de idosos contra fraudes financeiras. A repórter Maria Neves explica quais são as novas medidas.
15: A Comissão de Defesa dos Direitos da Pessoa Idosa da Câmara dos Deputados aprovou proposta com medidas para combater a violência financeira contra idosos. O projeto determina expressamente que o Fundo da Pessoa Idosa deverá financiar ações, campanhas e outras iniciativas voltadas à prevenção, combate, responsabilização e reparação de danos decorrentes de práticas lesivas ao patrimônio de maiores de 60 anos. Atualmente, a lei que criou o fundo diz apenas que o Conselho Nacional dos Direitos da Pessoa Idosa deve dar prioridade a projetos que, entre outras medidas, promovam a educação financeira de pessoas idosas. O texto aprovado também prevê penas para quem cometer crimes financeiros contra idosos. Pela proposta, o infrator ficará sujeito à reclusão de 4 a 8 anos e multa. Se quem cometeu a fraude tiver com o idoso relação contratual, familiar ou profissional que envolva confiança, a punição será maior. Sobe para reclusão de 5 a 10 anos mais multa. Na opinião da relatora, a deputada Flávia Moraes, do PDT de Goiás, prever punição severa é mais uma forma de proteger o idoso que muitas vezes é vítima da própria família.
16: Quando você fala do endividamento geral da população, a gente sabe que essa ocorrência ela vai estourar muitas vezes ali, é na aposentadoria do idoso da família, é ali que vai muitas vezes ser buscado ali o pagamento dessas dívidas da família, né? Então é preciso preservar isso, trazer aí uma proteção do Estado para que esse nosso idoso possa garantir a sua alimentação, a sua dignidade, seus medicamentos, para que ele não possa aí passar privações.
15: Ao apresentar o projeto original, o deputado Marcos Tavares, do PDT do Rio de Janeiro, ressaltou que a violência patrimonial e financeira está entre as três formas mais comuns de agressões contra idosos. O Serviço Nacional de Denúncias de Violações de Direitos Humanos, o Disque 100, registrou em 2024 mais de 72 mil fraudes financeiras contra pessoas acima de 60 anos. Pela proposta aprovada, todas as instituições financeiras ficam proibidas de conceder empréstimos a idosos somente por meio virtual. Maiores de 60 anos só poderão contrair financiamento com assinatura de contrato em papel. A deputada Flávia Moraes explica que o Estatuto da Pessoa Idosa prevê que pessoa acima de 60 anos pode comprometer no máximo 30% da renda com dívidas. No entanto, segundo ressalta, as instituições financeiras não respeitam esse limite com a concessão de empréstimos e mais empréstimos que deixam o idoso sem recursos sequer para subsistência. O texto determina também que o Fundo Nacional da Pessoa Idosa deve financiar o desenvolvimento de tecnologias assistidas voltadas a pessoas idosas. Na opinião de Flávia Moraes, essa medida é importante porque hoje as plataformas podem identificar as fraudes e alertar as pessoas idosas, que com conhecimento adequado das tecnologias, são capazes de se defender dos golpes. O projeto será votado pelo plenário, mas antes precisa passar pela análise das comissões de Finanças e Tributação e de Constituição e Justiça. Da Rádio Câmara de Brasília, Maria Neves.
12: Segurança Pública.
13: Baleia Rossi, do MDB de São Paulo, apresentou o projeto que aumenta as penas para crimes contra a paz pública, como incitação ao crime, apologia ao crime e associação criminosa quando forem cometidos pela internet.
14: A proposta também prevê punições mais severas quando os crimes tiverem como alvo mulheres. De acordo com o deputado, o objetivo é adequar a legislação ao ambiente digital e reforçar o combate à violência de gênero.
12: Relações Exteriores.
13: A Comissão de Educação da Câmara aprovou a criação do Dia Nacional da Retratação aos Imigrantes Japoneses, devido à perseguição e discriminação ocorrida no Brasil durante e após a Segunda Guerra Mundial. O repórter Luiz Cláudio Canuto explica o contexto da proposta.
17: A Comissão de Educação da Câmara aprovou o projeto que institui o Dia Nacional da Retratação aos Imigrantes Japoneses. Os deputados seguiram a recomendação do relator, deputado Ismael, do PL de Santa Catarina, e aprovou o projeto do deputado Luiz Nishimori, do PSD do Paraná. O Dia da Retratação deve ser celebrado anualmente em 25 de julho. A proposta também inclui a data no calendário escolar brasileiro para que haja atividades educativas com reflexão sobre a xenofobia e a valorização da cultura japonesa. Segundo Nishimori, além do reconhecimento histórico, a proposta representa um passo relevante na promoção de uma educação que valorize a diversidade cultural.
18: Além disso, fortalece a educação ao incluir o tema no calendário escolar, incentivando a reflexão, a memória histórica e a formação de cidadãos mais conscientes e respeitosos com a diversidade. Durante e após a Segunda Guerra Mundial, houve forte perseguição, discriminação e violação dos direitos. A criação da data tem justamente o objetivo de combater preconceitos e estereótipos ainda existentes, reforçando a importância da conscientização.
17: A imigração japonesa no Brasil teve início em 1908, quando famílias chegaram ao país em busca de prosperidade nas lavouras de café em São Paulo e no Paraná. Atualmente, cerca de 2,5 milhões de japoneses e descendentes vivem no Brasil e compõem a maior população de origem japonesa fora do Japão. O projeto que cria o Dia Nacional da Retratação aos Imigrantes Japoneses está na Comissão de Direitos Humanos e precisa passar também pela Comissão de Constituição e Justiça antes de seguir para o Senado Federal. Da Rádio Câmara de Brasília, Luiz Cláudio Canuto.
12: Esporte.
14: Rodrigo Gambale, do Podemos de São Paulo, apresentou o projeto que cria o programa Atleta Nota 10, para ampliar o acesso de estudantes atletas da rede pública ao ensino superior privado. A proposta prevê bolsas de estudo em instituições que aderirem à iniciativa.
13: O texto de Rodrigo Gambale exige bom desempenho acadêmico, frequência escolar e participação em competições para a concessão e manutenção do benefício. A proposta também cria um selo de reconhecimento para as universidades que incentivarem o esporte.
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12: Eleições.
14: Seminário na Câmara defende reserva de cadeiras para consolidar presença feminina na política brasileira. A repórter Noelle Nobre acompanhou o debate.
20: A Secretaria da Mulher da Câmara dos Deputados realizou um seminário para debater os 30 anos da Lei de Cotas de Gênero na política no Brasil, marco da primeira eleição com reserva de gênero em 1996. O consenso entre as participantes foi de que, embora a legislação atual de pelo menos 30% para candidaturas femininas tenha sido um avanço, o país precisa transitar para um modelo de reserva de cadeiras para garantir que as mulheres deixem de ser apenas convidadas nos espaços de poder. A deputada Isa Arruda, do MDB de Pernambuco, do Observatório Nacional da Mulher na Política, destacou que a legislação atual é apenas o começo.
21: As cotas foram os nossos primeiros passos, mas ela não pode ser o nosso teto. Ela precisa ser o nosso piso para continuarmos avançando.
20: Reforçando a visão, a deputada Laura Carneiro, do PSD do Rio de Janeiro, uma das coordenadoras da bancada feminina na Câmara, defendeu que o Brasil siga exemplos como o do México, que adota a paridade como regra.
22: Não queremos estar na foto apenas, queremos estar na mesa de decisão.
20: Laura Carneiro lembrou que a dificuldade de captação de recursos e a ausência de reserva de assentos impedem que os 30% de candidaturas se convertam em 30% de eleitas. Hoje, as mulheres ocupam apenas 18% da Câmara. A deputada Érica Hilton, do PSOL de São Paulo, presidente da Comissão de Defesa dos Direitos da Mulher, classificou a atual política de cotas como insuficiente diante dos desafios. Ela denunciou o uso de mulheres como candidaturas laranja para desvio de recursos e criticou as anistias dadas a partidos que descumprem a lei.
23: Isso é um escárnio, isso é um deboche. O que eles estão dizendo é que não existe legislação que dará conta de tapar o buraco da exclusão.
20: A conclusão das palestrantes é que o fortalecimento da democracia brasileira depende de mecanismos que garantam não apenas o direito de disputar, mas o direito direito de exercer o poder com segurança e autonomia. Da Rádio Câmara de Brasília, Noelle Nobre.
0: Consumidor.
1: Felipe Francischini, do Podemos do Paraná, defende a uniformização da atuação dos PROCONs em todo o país. De acordo com o deputado, a ideia é determinar diretrizes nacionais para padronizar procedimentos e estabelecer prazos comuns de atendimento.
2: Felipe Francischini argumenta que a medida busca reduzir diferenças entre os órgãos de defesa do consumidor nos estados e municípios. O objetivo, segundo ele, é garantir mais previsibilidade, eficiência e tratamento igualitário para consumidores e fornecedores.
0: Desenvolvimento regional.
1: Comissão aprova projeto que altera a Política Nacional de Mobilidade Urbana.
2: A repórter Júlia Lopes nos conta quais as novas medidas propostas.
6: A Comissão de Desenvolvimento Urbano da Câmara dos Deputados aprovou um projeto de lei que altera a Política Nacional de Mobilidade Urbana. A proposta tem como objetivo incentivar os municípios a elaborarem seus planos de mobilidade. A Política Nacional, criada em 2012, estabelece diretrizes para o planejamento e a gestão do transporte nas cidades brasileiras. Pela lei, municípios com mais de 20 mil habitantes devem elaborar seus planos com prioridade para o transporte público e os meios não motorizados. Segundo o autor do projeto, o deputado Rafael Brito, do MDB de Alagoas, apenas 20% das cidades que têm essa obrigação já concluiu o plano de mobilidade, apesar da exigência legal. A proposta prevê medidas como assistência financeira da União para a elaboração dos planos, possibilidade de contrapartida administrativa dos municípios e alinhamento com o Plano Nacional de Redução de Mortes e Lesões no Trânsito. O texto também determina que o repasse de recursos federais fique condicionado à análise dos planos pela Secretaria Nacional de Mobilidade Urbana e à verificação do cumprimento dos requisitos legais. Para o relator da proposta, deputado Hildo Rocha, do MDB do Maranhão, é fundamental a elaboração de planos de mobilidade para o funcionamento das cidades, mas que essa elaboração pode custar caro para muitos municípios.
24: Grande parte das cidades brasileiras que já deveriam ter seu plano municipal de mobilidade não tem. E isso ocasiona engarrafamento, a falta de um plano de mobilidade ocasiona muitos acidentes, muitos desastres, muitas mortes. E esse plano municipal, ele não é barato. É um plano que custa uma certa quantia, em que muitas das vezes o município não tem, porque o município está endividado, o município tem dificuldade e não tem como fazer. O que nós estamos aqui é de que a União priorize o investimento, pagamento desses planos através de recursos federais e leva-se em consideração vários fatores.
6: Além disso, ele também ressaltou que os planos precisam ser atualizados com frequência. As cidades estão em constante mudança e, por isso, o planejamento também deve acompanhar essa evolução. Há casos de municípios grandes com planos de mobilidade defasados há mais de 30 anos. A proposta também autoriza o governo federal a credenciar profissionais e empresas para elaborar os planos de mobilidade urbana, desde que cumpram as exigências previstas em lei. O projeto que altera a Política Nacional de Mobilidade Urbana, incluindo novas medidas para auxiliar em planos municipais de mobilidade, segue em análise na Comissão de Constituição e Justiça. Da Rádio Câmara de Brasília, Júlia Lopes.
0: Saúde.
1: Projeto de Luiz Erundina, do PSOL de São Paulo, institui o Dia Nacional de Conscientização sobre o vírus linfotrópico de células T humanas, o HTLV. A proposta prevê campanhas públicas para alertar a população sobre as formas de transmissão, prevenção e a importância do tratamento.
2: O texto de Luiz Erundina também incentiva o combate ao estigma social e a divulgação de centros de atendimento especializado no SUS. A deputada considera que a medida é urgente para enfrentar a desinformação sobre o vírus.
0: Direitos humanos.
1: Projeto que garante mais autonomia a pacientes em fase terminal avança na Câmara. Os detalhes com a repórter Sofia Peçanha.
5: Comissão de Saúde da Câmara dos Deputados aprovou o projeto que estabelece os direitos de pessoas com doenças graves e em fase final de vida. O texto aprovado cria regras para garantir que esses pacientes possam escolher como querem ser tratados e evitar sofrimento desnecessário com o apoio à família. A proposta garante que pacientes com doenças incuráveis em estágio avançado, com expectativa de vida reduzida, tenham mais autonomia sobre o próprio tratamento. Entre os pontos previstos estão o direito à informação clara sobre a condição de saúde, a participação nas decisões médicas e a possibilidade de recusar procedimentos que apenas prolonguem o sofrimento. O projeto também reforça o acesso aos cuidados paliativos, com foco no alívio da dor, no conforto físico e emocional e no respeito à vontade do paciente, seja no hospital ou em casa. A relatora da proposta na Comissão de Saúde, a deputada Flávia Moraes, destacou que o objetivo é assegurar a dignidade e o princípio da autonomia da vontade.
7: Permite que as pessoas vivam o período final de suas vidas com conforto e autonomia, evitando a obstinação terapêutica e promovendo cuidado integral em ambiente hospitalar ou domiciliar, conforme a vontade do paciente.
5: A medida também trata da segurança jurídica para médicos, pacientes e familiares na tomada de decisões delicadas no fim da vida, como a limitação de tratamentos desproporcionais e o uso de sedação paliativa em caso de sofrimento intenso. Segundo a relatora, a proposta pode reduzir conflitos e trazer mais clareza nesses casos.
7: Contribuirá para garantir segurança jurídica aos pacientes, famílias e profissionais de saúde. Reduzirá conflitos éticos e emocionais no final da vida e fortalecerá uma cultura de cuidado centrada na pessoa e no respeito às suas escolhas.
5: O texto deixa claro que a prática da eutanásia, que é o ato de abreviar a vida de alguém para aliviar sofrimento, continua proibida no Brasil. A proposta permite que o paciente recuse tratamentos e garante o uso de cuidados paliativos, mas sem provocar a morte de forma intencional.
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